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1: 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Hora oficial do Brasil. 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A atuação do árbitro da partida. Muita polêmica entre os jogadores. Muitas polêmicas durante o jogo. Jogo nervoso, tenso. Fala, Gesiel Elias.
2: PC Carvalho, até os 38, 40 do primeiro tempo, estava bem o árbitro. Bem demais até na partida. O Ramon abate a Bel, mas perdeu o controle disciplinar do jogo. O Carlos Vinícius está fazendo o que quer e o que não quer com ele. Mercado botou dedo na cara dele, não tomou cartão amarelo. Kahneman, hoje acredito que está numa das suas grandes partidas, não está reclamando demais o Kahneman. Tá tentando até apaziguar o negócio, mas perdeu disciplinarmente o controle do jogo quando não expulsa o atacante gremista, quando ele já tinha cartão amarelo e comete uma falta para segundo cartão amarelo. Nem ele, nem o quarto árbitro, nem a quinta árbitra, nem o assistente, nem ninguém foi capaz de sinalizar para o árbitro que ele deveria, não é poderia, deveria ter aplicado o segundo amarelo no jogador do Grêmio e poderia estar decidindo aqui o placar do jogo até o momento, e errou feio o árbitro na primeira etapa. Espero que não aconteça na segunda etapa também, PC.
1: 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Ouvimos o lado vermelho da força do Colorado mais querido do planeta. Falou Marcinho Black. Vamos agora para o lado azul da força, o lado tricolor. Fala Guilherme Bernest, bem nos braços da galera tricolor. Fala Bernest. Daqui a pouquinho então chega o Guilherme Bernest, agora sim. É o Bernest. Solta o verbo, solta o som. Fala, Bernest.
3: Tive aqui que trocar a bateria, mas eu tô aqui do lado do torcedor do Grêmio. O Gabriel aqui tava conversando comigo antes. Meu amigo, tu gostou do primeiro tempo? O que que dá pra fazer pra melhorar na segunda etapa?
4: Cara, primeiro tempo bem equilibrado, né? Grenal ninguém quer perder, seja ele Copa do Brasil, Libertadores, Gauchão, ou até mesmo brasileiro, ninguém quer perder, ainda mais desclassificando o rival. O Grêmio começou melhor, mas Carlos Vinícius ali quis dar mais um toquezinho agora pra finalizar. Atacante é feito de gol, só que, cara, a bola chegou, chuta do jeito que der. Eles tiveram duas oportunidades, se não me engano, em escanteio, cruzamento, não finalizaram. Acho que a gente consegue pelo menos arrancar 1-0 daqui e chegar na arena vivo pra ganhar essa classificação dentro de casa.
3: Qual jogador mais te agradou nessa primeira etapa e qual tu acha que tem que ser substituído?
4: Cara, substituído eu posso estar errado, né, da visão que eu tive daqui, o Giovani que chegou agora, não tive muita visualização dele. Pavon, talvez, ele deu um toquezinho a mais aqui em cima no escanteio aqui pra fazer um cruzamento e chutar gol, também não me agradou muito, mas são o jogador mais esforçado que a gente tem hoje, que é o Pavon. Cara, talvez não temos atacante, né, meu? É isso que é o problema, né?
5: É, daí é complicado,
4: né? Pra tirar o Claudio Diniz, mas vamos botar quem?
5: Aí tá o problema, né? Aí tá o problema. Então o torcedor não tá gostando da atuação do Claudio Diniz, porém, não confia nos substitutos. Vai contigo, PC.
1: 21 horas, 5 minutos, hora oficial do Brasil. 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Flávio Schaefer Fiorin, aqui no Palácio das Comunicações, plantão da Grenal, Internacional e Grêmio empatando. Ontem e terça-feira também os demais resultados da Copa do Brasil. Fala, Fiorin.
6: É, na terça-feira 1-1 para Cruzeiro e Atlético Mineiro. Na quarta-feira, goleada do Palmeiras sobre o Santos por 3-0 e o Vasco fez 1-0 do Vitória. Jogos de ida das quartas de final. Terceiro empate consecutivo no Clássico Grenal nesta temporada. O segundo em 0-0 em 5 jogos. 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
1: 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Inscrições abertas, 21 horas, 7 minutos, hora oficial do Brasil, 8 minutos de intervalo até aqui. É hora e vez dos nossos comentaristas, Luiz Carlos Reck, Alê Dornelis e Israel Melo. Grêmio Internacional empatam no Grenal. As novidades, como estão Paulinho, Caleb, Giovani Cabral, dos preteridos, quem estariam fazendo falta neste momento? O que pode trazer do banco de reserva Pezolano e o que pode trazer do banco de reserva também Luiz Castro, treinador do Grêmio? Fala Israel, fala Alê Dornelis, fala Luiz Carlos Reck.
7: Já vou fazer uma tripla divisão de microfone aqui. Muita reclamação, duelo truncado, o jogo vale 19 milhões, ambos estão ameaçados no Campeonato Brasileiro e tudo influencia nessa adrenalina elevadíssima. Muito pouco controle do jogo, não tinha sequência o lance, porque ou tinha falta ou tinha lateral. Então, num jogo assim, um 0-0 seria de bom tamanho. Bom, o Grêmio teve uma grande chance, que foi com o Carlos Vinícius. Chutou mais que o Internacional, teve mais posse de bola que o Internacional, mas no final o Internacional adiantou a sua marcação e conseguiu complicar um pouco a vida do Grêmio. Um escanteio para cada lado, quer dizer, uma miséria também de escanteios, e o Inter resolveu jogar. Depois da brigaçada, o Internacional ameaçou o Grêmio. O Carboneiro perdeu uma boa chance, o Vitinho se atrapalhou e perdeu uma outra chance, mas a mais efetiva foi no final do jogo. A mais efetiva não, a que poderia ser mais efetiva foi no final do jogo, quando houve um milagre do Everton. Mas aí o juiz já estava invalidando, marcando impedimento. No Grêmio, o lance mais claro, né, foi o do centroavante, quando apareceu o pé salvador do Maripã, o Carlos Vinícius desperdiçou. O Wallace faz uma boa partida, o Giovani Cabral desaparecido, o Kahneman brigando como sempre, já levou cartão amarelo. O Carlos Vinícius provocou a arbitragem desde o começo, com o juiz alertando, olha, se continuar assim vai dar M, e quase deu. No Internacional, o Inter marcou mal na meia cancha, o Internacional marcou pouco. Internacional com Vidiagra, só ele ali, e um pouco do Paulinho de Paulo, o Caleb disperso, sem muita função no time, e o Vitinho, afinal, o Vitinho é auxiliar de lateral, o Vitinho é ponteiro, ou o Vitinho é centroavante? Pode ser que agora, com a chegada do Sanabria, descubram qual é o lugar do Vitinho, porque parece que ele é imprescindível, mas ao mesmo tempo não resolve o problema do Internacional em nenhuma delas. Está aquecendo o Bruno Henrique para entrar entrar no Internacional e me parece que essa será a alternativa. Eu começaria para melhorar a qualidade do jogo com o Alan Patrick no Internacional e, sim senhor, o menino Gabriel Meck no Grêmio. Tem que mudar o semblante das coisas. Bater sempre na mesma tecla vai dar sempre o mesmo resultado. Gesiel Elias já falou, já comentou a arbitragem. Agora, Israel Melo e Alê Dornelis.
8: Olha, o Grêmio ele foi melhor na partida até os 45 minutos, né? E o Inter ainda não havia finalizado. A partir daquela falta, né? Eu até mostrei aqui para o Israel o frame do Carlos Vinícius pisando na cabeça do Bruno Gomes, fora o lance da própria falta, né? Em que ele bate no jogador do Internacional, ou seja, o juizão favorecendo o Grêmio. A partir dos 45 que foi dado 10 minutos de acréscimo, o Inter foi melhor em campo. Teve volume, finalizou mais. O único chute que de fato foi a gol foi do Internacional. O Everton teve que fazer uma belíssima defesa. O Matheus Cunha, por outro lado, não precisou defender nenhuma bola, nenhuma das finalizações o nosso goleiro precisou trabalhar. Agora, o Inter ele tem uma carência crônica, que é a falta de poder ofensivo. O Inter ele consegue se sustentar defensivamente, né? O Grêmio eu acho que conseguiu assustar o Internacional em dois lances, um que foi o Mercado mesmo e não o Maripan que roubou a bola, e um outro que é aquele que o jogador do Grêmio, um jogador da defesa, não lembro quem foi, que desiste do lance e o Maripan acaba recuperando a posse de bola num contra-ataque. O Inter que veio com a proposta de jogar em contra-ataque, quem conseguiu encaixar os melhores as melhores jogadas de contra-ataque acabou sendo o Grêmio, né? Então espero que o Pezzolano consiga fazer alguns ajustes. O Bruno Henrique é o nosso camisa 8, joga como meio interior, não vai mudar muito o panorama do Inter dentro de campo, porque o nosso problema é ofensivo. Tá tendo pegada, disposição coletiva, organizadinho na parte defensiva. Agora, se não ajustar a parte ofensiva, fica difícil, porque quem não faz gol não ganha o jogo, Israel Melo.
9: É, o Grenal ele se decide em detalhes, né, Ale? Detalhes fazem a diferença. O Grêmio foi melhor o jogo inteiro, o Grêmio foi melhor o primeiro tempo inteiro, trabalhando a bola, principalmente Krovinovic, grande partida dele no meio campo, o Marlon fazendo um bom jogo, Vidjaçante, Pavon, um time muito bem encaixado, a prova de que o Grêmio estava encaixadinho no jogo e fazendo um bom primeiro tempo, que Bernabé, Carboneiro, esses jogadores passaram 45 minutos sem tocar na bola. Vitinho, então, nem se fala. O Grêmio tomou conta do primeiro tempo. Não necessariamente construiu jogadas e transformou isso em chances de gol. Tem que melhorar o último passe. O Grêmio, um pouco disperso na hora de atacar. Por exemplo, teve uma chance clara. Por que o Pavon não chuta de perna direita? Por que ele sempre, todo jogo após jogo, o Pavon recebe uma bola na grande área e tem que cortar para canhota para bater? E aí o que acontece? O que acontece todo jogo. Ele chuta lá na torcida, lá na conchinchina. O Grêmio tem que melhorar. O Grêmio tem que melhorar nessa questão da finalização, porque o jogo tava na mão. Por que eu digo tava? Porque até a confusão, o jogo tava na mão do Grêmio. Quando o Carlos Vinícius faz aquela disputa e ele tá se engalfinhando com os jogadores, com a defesa do Inter, desde o primeiro minuto, ele traz o Internacional para si, para dentro do Grêmio. Ele mexe com o anímico, mexe com a parte sanguínea do time do Inter, que tava morto em campo. Então o Luiz Castro, eu espero que agora no intervalo, ele tenha sim dado um puxão de orelha no Carlos Vinícius. Uma coisa é tu jogar um Grenal aguerrido, jogar um Grenal pelhado, jogar um Grenal ali com vibração. O Kahneman tá fazendo isso, o Marlon tá fazendo isso, o Vidjaçante tá fazendo isso, até o Krovinovic tá fazendo isso. Não precisa é patifar, não precisa querer brigar toda hora, não precisa querer disputar toda hora, sabendo que o árbitro, ou ele vai deixar o jogo correr, ou ele vai trancar o jogo a cada momento e daqui a pouquinho vai expulsar um pra cada lado. O Grêmio precisa de ti, Carlos Vinícius, abre o olho, cara, te liga, não faz mais isso. Se eu fosse o Luiz Castro, eu já tirava ele e botava o Amus ou botava o Mac como o Rec pediu, mas o jogo tá na mão do Grêmio. O Grêmio tá fazendo tudo aquilo que eu pedi, tocar tocar a bola e não deixar o Inter jogar.
1: Voltando o Grêmio, na Internacional já está em campo, tem alteração no Inter, né, Gabriel?
2: Saiu 30, Caleb, e entrou camisa 8, Bruno Henrique. Sai Caleb número 30 e entra 8, Bruno Henrique, times já no gramado.
1: E o Grêmio, mesma formação, Ober?
2: Aparentemente tudo igual, Giovani Cabral tá em campo também.
1: Antes de eu passar a bola pro Haroldo, passa a nota do Ramon, Abate, Abel, Gesiel, Elias.
2: 6-2 no primeiro tempo, em nome de CMPC, o nosso futuro é aqui, Haroldo e PC Carvalho.
1: Muito bem, encerrado o intervalo, vamos pro futebol da Grenal, comando é teu, Haroldo, audiência de Souza.
10: Obrigado, Paulo César Carvalho, que comandou o intervalo da Rádio Grenal, deste 0-0 do Grenal 4-5-3. Aqui Grenal e o futebol Alegria do Brasil. Vai autorizar o árbitro Ramon Abate Abel. A saída de bola no segundo tempo é do time do Grêmio, que vai chutar para o gol que corresponde à estátua do Fernandão. Todos postados no campo, os 22 jogadores de arbitragem para autorizar agora. São de 21 horas e 15 minutos. Ele olha para o seu cronômetro, para os quatro cantos do gramado. Ele vai autorizar, ainda não, apita o árbitro. Começa o segundo tempo, torcedor do Brasil, aqui Grenal. Bola já chega no goleiro, o Everton. O Everton levanta na ponta canhota para Giovani. Giovani não fez o lançamento, a bola para e recupera no meio de campo Noriega. Noriega vira a jogada na extrema direita, caindo para Diego Caetano. Diego Caetano já deixou para Pavão. Pavão dominou, passou Diego Caetano. Ele gira no meio de campo, entrega para Noriega, vai levando, vai vencendo, abrindo pelo lado esquerdo, dominando a marcação do Marlon. Marlon levanta mal, recupera o time colorado. Saindo a bola para a lateral e o juiz marcou para o Grêmio. Atrapalhou-se todo o jogador do Internacional, proporcionando o arremesso manual para o tricolor. E o tricolor cobrou rapidamente, mas a recuperação deixa. Ele marca a falta. Marca a falta em cima do Giovani. Marcou a falta em cima do Giovani Cabral. E a falta já cobrada. Cobrada no meio de campo. Girada a bola pelo lado esquerdo para Marlon. Marlon vai levantar para a área. Levantou, cortou o Maripan com a perna. A bola volta no meio de campo para Noriega. Noriega para Vidia Santa. Bateu para o gol. Sensacional. Matheus Cunha. Com a mão trocada, ele espalma pela linha de fundo. Sensacional. Do teu lado.
3: Jogada por dentro, a bola sobrou na meia-lua da grande área e Krovinovic de perna direita bateu firme no centro do gol. Matheus Cunha fez boa defesa de mão direita. Escanteio que Pavão cobra.
10: Segundo, mas escanteio partiu para a bola, levantamento ali Pavão. Cabeçada seca do jogador do Grêmio, quem foi?
3: Vini da Pose, lançamento do Christian Pavão na cobrança de escanteio no segundo poste. Carlos Vinícius ganhou de cabeça, só que ela foi fraquinha no canto direito do Matheus Cunha. Segue 0-0.
10: Quem é que deu? Quem é que cabeceou?
3: Carlos Vinícius, ou o Vini da Pose.
10: Vini da Pose?
3: Isso, apelido dele, porque ele comemora fazendo a pose.
10: Ah, Vini da Pose. Outro fala que é o Vini Gol. E aí é o Carlos Vinícius, é o artilheiro do Grêmio, né? Ganhando apelidos e mais apelidos, codinomes, mas gol que é bom também não anda fazendo. 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Placar de 0 para o Grêmio, 0 para o Internacional. 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É o Inter tentando chegar pela extrema direita, tentando o domínio. Bernabei pelo lado de lá. A bola dominada voltando para a zaga do Grêmio. Recupera pelo Grêmio e toca Marlon. Marlon tirando o meio de campo. Sai para a lateral de novo. É do teu lado aí, o Leonardo, Gabriel Camargo.
2: É, após um bate-rebate, disputa de bola próxima à linha lateral. O Bruno Gomes saiu com bola e tudo. Arremesso para a equipe visitante fazer a cobrança. 3 minutos, vem para o aniversário Assum, a maior festa da economia. 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
10: Um abraço para o irmão, compadre, padrinho Billy Drigley, em Salvador, na Bahia. Curtindo o futebol com a gente, vendo na televisão. Alô, Juarez Bulma em Canoa. É o Inter. Hernani, é o Grêmio que está chegando, era o Inter chegando, é o Grêmio se defendendo com o Diego Caetano. Diego Caetano entregou para Pavão, de volta para Diego Caetano, vai tentar por ali o Bernabé, vai na briga Bernabé, insiste, Diego Caetano faz a volta, entrega no meio, Nori domina, vai lançar, lançou na meia direita para Diego Caetano, na ponta direita, o juiz não deu a falta e ele deu agora. Ah, ele deu agora e a bola é movimentada do lado esquerdo, trabalhada pelo jogador Krovinovic, que entregou na esquerda para Kahneman, que abre pela ponta canhota, caindo a bola para Giovanni Cabral. Giovanni Cabral voltando o jogo para Marlon, cai sobrando no meio de campo para a equipe do Grêmio, que começa a ter o domínio do jogo no segundo tempo também. A bola girada na extrema direita, caiu para Pavão, dominou, saiu da ponta, foi para meia, ainda ele se movimentando, vai fazer a volta, vai para o chão. Juiz da falta. A falta contra o Internacional do teu lado aí, Oberer.
11: Proteção de bola do lado direito de Christian Pavon. Chegou o Bernabé dando aquela cascudinha no calcanhar adversário. Falta marcada e já cobrada.
10: 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A bola tocada para Carlos Inícios. Carlos Inícios não pegou, afastou Maripã. Tem lateral outra vez para o time do Grêmio. É pela extrema direita a cobrança desse arremesso manual. Toma distância, 5 minutos de partida, etapa inicial. Lateral cobrado, cobrado para Noriega. Ganhou Bernabé. É contra-ataque. Bernabé gira. Aí não vai dar nada. Bola para Carboneiro, vai dar o quê? Me queima a língua daqui a pouco, mas agora o Carboneiro não adiantava nem ser lançado. A bola fica para Marlon. Marlon abre pela ponta esquerda para Giovanni Cabral. Um drible ensaiou, a bola saiu com bola e tudo para a lateral. Sai com bola e tudo para a lateral. 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
7: Olha, Haroldo, não falta esforço, falta inspiração. Por isso, eu acho que os dois técnicos, se é que eles querem ganhar o jogo, querem deixar tudo para a arena, se eles quiserem ganhar, Gabriel Meck e Alan Patrick são imprescindíveis num jogo truncado como esse.
10: É o Internacional tentando chegar pelo lado esquerdo. Gabriel Meck e Alan Patrick.
7: Claro, para clarear o jogo.
10: E
7: o...
10: são dois craques que estão no banco. E... como que não é? Por que que o Gabriel Meck não é aproveitado? Pode me dizer aí, cidadão Israel mesmo.
12: É o modelo de jogo que o Luiz Castro quer, Haroldo. Ele quer um time que ataque, mas quando esteja sem a bola, ele recomponha, faça ali a dobra da marcação pelo lado esquerdo.
10: E o Meck não faz isso.
12: A princípio, no ponto de vista do Luiz Castro, não.
10: Mas ele não é um craque.
12: Só que o seguinte, ó. O Giovanni Cabral, os primeiros 15, 20 minutos do Giovanni Cabral no jogo, no primeiro tempo, foram muito bons. Depois ele decaiu. Não, eu não descartaria por colocar o Meck no lugar do Cabral, isso. Que é um jogador a menos em campo hoje.
7: E o Krovinovic é bom jogador, hein?
12: É bom, muito só um bom. Pouco lento.
10: A bola está pela ponta direita com o Bruno. Bruno Gomes voltando a jogada, entregando para Bruno. Bruno Henrique solta no meio pelo Mercado. Mercado entregando pelo meio do gramado para movimentação. É o Bruno. Toca a bola para Carboneiro. Carboneiro volta para Bruno Henrique. Vira a jogada na ponta direita. Bola boa. Caiu. Dominou o Vitinho. Saiu pelo lado direito. De volta para Carboneiro. Toca na entrada da grande área. É o Internacional chegando. Chutou direto. Catou o goleiro Everton. Segura o Everton com segurança. Agora o chute do Internacional, Gabriel Camargo.
11: É do Bruno Gomes para o meio. O Bruno Henrique acabou finalizando com a perna esquerda. Um chute colocado no centro do gol. O Everton bem colocado, acabou fazendo a defesa. Segue 0 para o Inter, 0 também para o Grêmio.
10: 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O Grêmio chegou. Pavão cortou, abriu na direita, ficou para Giovanni Cabral, rolou na esquerda para Marlon. Marlon deu passe errado, domina o Internacional e bota para correr. Mas está chegando o primeiro Everton e coloca, por precaução, colocou a bola para a lateral. O que que o árbitro ficou lá atrás? O que que ele marcou?
2: aparentemente alguma falta a favor do Internacional. A bola está sendo parada aqui no campo de defesa, Mercado na bola.
7: Falta de fôlego dele, ele marcou.
11: Na hora que o Bruno Henrique foi fazer o passe para o Vitinho, ele foi derrubado pelo jogador do Grêmio. A falta foi marcada, Brett White e Gabriel Mack foram chamados.
10: O Magrão. Foi falta? Falta de quem? Falta do árbitro com falta de fôlego.
2: O Magrão.
10: É isso, né?
7: É, claro. Tava aqui atrás, o jogo lá na frente.
10: É, chamou o Magrão aí.
2: Eu tô te chamando pra dizer que se for botar na pista, o Ramon Abateabel atropela todos esses jogadores aí correndo, pode ter certeza disso. E pra explicar a regra do primeiro tempo, o árbitro só pode ser chamado pelo árbitro de vídeo se houver um claro erro de aplicação de cartão amarelo. Não para aplicar o cartão. Se ele tivesse dado o cartão de forma errada, o VAR podia chamar para retirar o cartão CMPC. O nosso futuro é aqui, Magrão.
10: Olha o Internacional chegando com o Carboneiro, empurra pela linha de fundo, Diego Caetano. Escanteio para o time do Internacional cobrar. 9 minutos e meio desta etapa final. É o segundo escanteio colorado. Quem vai para a cobrança?
11: Bruno Henrique.
10: Prepara-se, Bruno Henrique, no capricho, Bruno. 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Toma a distância para levantar. Bruno Henrique. E no capricho, Brunão. Levantou lá no segundo pau, lá no fundão. Aí o zagueiro do Grêmio foi o
11: Marlon bem Marlon colocado.
10: De cabeça colocou para a linha de fundo. Tem o terceiro escanteio para o time do Internacional. E o terceiro árbitro ali às voltas com o Paulo Pezzolano. Vamos ver quem é que está correndo lá para a cobrança.
11: Bernabé.
10: Prepara-se Bernabé para a cobrança do terceiro escanteio do Internacional. É um bom momento para o Colorado. Mais de 40 mil pessoas dentro do Beira Rio. Capricha, capricha, Bernabé. Vai levantar na área, vai levantar na zona do perigo, autorizado, a meia altura, sobra de bola, ficou para a explosão de Carlos Henrique para o campo de ataque. Carlos Vinícius, eu troco muito Carlos Henrique por Carlos Vinícius, tem nada a ver, Carlos Vinícius, o Vini gol, como diz o PC. A bola dominada pelo time do Internacional, saindo de trás, movimentando a jogada com o Vidiagra, pode tocar, é Bruno, Bruno já girou na ponta direita, agora sim para Vidiagra, de volta para o Mercado, pede bola do lado de cá, o Maripã, agora ele dá sinal para colocar essa bola na frente, lá vai o Mercado, obedeceu, lançou na ponta direita, antecipa-se com porta de cabeça, o lateral Marlon, responde de cabeça o Bruno Gomes, responde o Marlon, de novo o Bruno, corta de cabeça, cai o jogador do Internacional, a bola fica dominada pelo Inter, chegando pelo lado esquerdo, lançou para ninguém, a bola vai direta para o Everton, sai do gol e segura com firmeza, Camargo.
11: É, o Vidiagra foi arrancando, tentando uma jogada ali no intermediária ofensiva do Internacional, acabou adiantando demais, a bola ficou nas mãos do Everton, que já repôs a bola em jogo, segue 0-0.
10: 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Trocou o Grêmio?
2: Muda o Grêmio. Duas substituições, o técnico Luiz Castro tira Giovani Cabral e Carlos Vinícius. Saem Giovani Cabral e Carlos Vinícius, entram em campo 9. Francis Amuso. Amuso número 9 e Bright White número 22. As trocas do Grêmio.
10: Bright White agora? Agora vai!
12: É pra se defender, né, de uma expulsão, né, Haroldo? Isso aí é bem claro. Ele tira o Carlos Vinícius, ainda comentei no intervalo que eu já nem voltava com ele, mas ele fez o certo agora, o Luiz Castro. O Carlos Vinícius não tá numa boa noite, ele tá só trombando, querendo brigar, e não tá legal. Quem sabe agora o Grêmio agora ganha em velocidade com o Amuso, né?
10: Eu só queria saber de você se você gosta do futebol do Bright White.
12: Eu sempre fui um defensor, Haroldo,
10: do
12: Bright White. Porque assim, ó, mas deixa um tempinho e depois eu te contextualizo pra ti.
10: Tá bom, mas eu antecipadamente tá caindo no meu crédito. comprante
12: mas
10: White,
12: já
10: não.
12: Caiu do meu crédito depois da Copa do Mundo.
10: Brad
12: eu
10: White,
12: defendia ele.
10: É, por favor. A bola dominada pelo time do Internacional, está pela ponta direita, vai levantar para a área, trabalhando ainda o Bruno, Bruno Gomes girando no meio de campo, vai para Bruno Henrique. Bruno Henrique serviu para Maripan, Maripan toca na esquerda, domina agora o Bahia, Bahia dominou, entregou para Carboneiro, rodopia no gramado, ganha de Noriega, avançou, tentou a tabela, tabelou, a bola se perde pela linha de fundo. Aponta o árbitro, só tiro de meta para o Grêmio. Ô Camargo!
11: É o ataque do Carboneiro aqui pelo lado esquerdo, a bola se perdeu pela linha de fundo, mas a condição de impedimento havia sido assinalada. Posse para o Grêmio, Everton na bola, segue 0-0.
10: O tempo no futebol, a bola branca rolando e os ponteiros girando, girando o torcedor do Brasil.
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10: Voltando o Internacional para o campo de ataque pelo lado esquerdo com Bernabé, chegou para bater, bateu forte de perna esquerda, voltou a bola. Ele toca na entrada da grande área para o Bruno. O Bruno tenta bater o lado esquerdo para alguém entrar, mas a bola se perde pela linha de fundo sem perigo. Cravados em cima da pinta. 12 minutos da etapa complementar. Placar está apontando. Colorado 0, Grêmio 0.
6: Informa a Rádio Grenal, playoffs de acesso da Série D, Manaus Nacional 2, CSA 1 na Série 2 do Gauchão, terminou em Pelotas, Brasil de Pelotas e Brasil de Farroupilha, 2-2. 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
10: Muito obrigado ao Marcos Garcia do Craques do Microfone pela sua preferência aqui. Grande Marcão, Marcos Garcia. Alô, Pedro Rufino, torcedor do Grêmio. Seu Pedro, grande seu Pedro. Muito obrigado aí no Leto Hotel. Muito obrigado pela audiência ao Ricardo Ruth em Cachoeirinha e ao Volney Lima em Salvador do Sul. Placar de 0-0. O time do Internacional começa a melhorar no jogo. A bola dominada para o Mercado. Mercado entregando na direita. Eita para Bruno, Bruno Gomes tenta a ponta, lança na ponta, mas a bola sai, desviada pelo Marlon, é arremesso manual, arremesso que favorece a equipe do Internacional pelo lado direito. O que está achando do seu Grêmio no segundo tempo, seu Israel?
12: Ó, vai lá, Magrão.
10: Olha o Internacional, chegou, bola rolada para Carboneiro, bateu para o gol, desvia, desvia a zaga, desvia a bola, se perde para a linha de fundo. Meu Deus do céu, como é que pode perder um gol desta natureza? Camargo!
11: É um contra-ataque do Internacional pelo lado direito, Vitinho em velocidade, encontrou um belo passe para Carboneiro. Olha, era só fazer o gol, ele tentou finalizar no canto. Fez o corte de cabeça, escanteio que Bruno Henrique cobra.
10: Guarda o escanteio cobrado por Bruno Henrique para o interior da grande área, subiu, cortou de cabeça o cano, uma bola voltou, e daí? Bom, e daí? Aí quem pegou na bola foi um chutão para a linha de fundo. Foi o jogador Bruno Gomes. A bola foi para a linha de fundo sem perigo nenhum para o Everton. Marcinho Black na torcida colorada.
12: O Pedro, e aí Pedro, tá gostando desse retorno do Internacional?
14: Paulo,
12: Pedro
14: Paulo,
12: é outro.
14: Mauro. Cara, tá um jogo truncado, feio, né, cara? Vamos ver o que vai dar isso aí, os times estão se respeitando, estão com medo.
10: O Internacional chegou, foi a linha de fundo, faz o cruzamento, vai com tudo pela linha de fundo, bola e zagueiro determinando o sexto, quinto escanteio para o Internacional. Quinto escanteio para o Inter cobrar do lado esquerdo. Bruno Henrique acorda a torcida colorada.
12: Alô, Patrick.
10: Sacode a torcida colorada.
7: E acho que tem estreia, não? É, Sanabi e Alan Patrick.
10: Prepara-se para levantar para a boca do gol. Bruno Henrique vai caprichar. Bruno Henrique, o placar é 0-0. Aqui, Grenal autorizado, levantou lá, muito lá no fundo. Subiu o Carboneiro, saiu o Everton e segura com firmeza. Vão entrar Alan Patrick.
12: Sanabria. É o centroavante paraguaio que foi contratado recentemente, Haroldo.
10: O que tu acha disso?
12: Olha, Haroldo, primeiro é o seguinte, o Inter tá muito melhor do que no primeiro tempo. Só para ter uma ideia, a gente tá em 18 minutos do segundo tempo, ó, vai, Haroldo.
10: Lá vai o Internacional com Vedia dominando pelo setor central, dominou, voltou o jogo, voltou na extrema direita, fica ela para Diego Caetano, complemente.
8: Exatamente, o Internacional nesse momento já tem 8 finalizações em 18 minutos, só para ter uma ideia, no primeiro tempo foram 4 finalizações no tempo inteiro, né? Tem mais volume, tá com mais posse de bola, as tabelas elas estão acontecendo, tá levando perigo. No primeiro eu tava super preocupado, ansioso, assustado, e nesse segundo tempo eu tô um pouco mais tranquilo, eu diria. Espero que com essas duas substituições o Inter ganhe poder de fogo ofensivo e consiga balançar as redes do adversário, Haroldo.
10: Bola jogada nas costas do Vitinho, tá sendo derrubado e o juiz está voltando uma falta. É falta para o Internacional pelo lado esquerdo, pela meia canhota, onde chega o time colorado na tentativa do primeiro gol. Aí Gabriel Camargo.
11: O Vitinho fazia uma jogada pelo lado esquerdo em velocidade, ia passando pelo lateral Diego Caetano, acabou sendo derrubado, uma falta que pode ser perigosa para o Internacional. Antes disso, duas trocas, sai 7 Carboneiro e entra o 10 Alan Patrick. É um misto de vaias e aplausos para o Carboneiro, e sai 27 Paulinho Paula e entra 19 Tony Sanabria, o estreante da noite. Bruno Henrique cobra a falta.
8: O Inter abriu o time, Haroldo.
10: É, abriu o time agora. Prepara-se, Bruno Henrique. É uma falta perigosa a favor do Grêmio. Entram os dois jogadores saudados com muito entusiasmo pela torcida colorada. Que tudo dê certo na vida desses dois, o principalmente de Sanabria, porque o Alan Patrick já está aqui há muito tempo. Toma distância, Bruno Henrique. Toma distância, Bruno Henrique. É uma bola parada, é um bom momento. Essa é a Grenal. 0-0 é o placar do 4-5-3. Partiu direto. Não. Não. É muito alto essa bola, menino. É, só tiro de meta, Camargo.
11: É muito alto, por todo mundo dentro da área do Grêmio, né, esperando o cruzamento, poderia até finalizar no gol. O Bruno Henrique tentou fazer um cruzamento, a bola foi direto nos colegas de imprensa. Tiro de meta para o Grêmio fazer a cobrança, vem para o aniversário Assum, a maior festa da economia, ofertas incríveis para você, faz Assum.
7: Alô, mas o meio campo é o titular, né, Vidiagra, Bruno Henrique e, além do Vitinho, o Bernabé, que jogam por ali, o Alan Patrick. Então, mesmo que tenha aberto um pouco o time, ainda tem resguardos, né, com o Vidiagra e o Bruno Henrique.
10: Pois é, mas esse é o time que eu gostaria de ter visto começado, Grêmio. Inclusive com o Sanabria estreando, começando o Grenal. 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O jogador chega, né? 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Bola parada, falta para o Grêmio. 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É uma falta para Christian Pavon cobrar. 19 passados, é um bom momento agora para o Grêmio, é um bom momento agora para o tricolor. É Christian Pavon para levantar para a área, vai autorizar Ramon Abate Abel. Ele levantou, subiu Kahneman, não alcançou, a bola se perde pela linha de fundo. Leonardo Abel.
15: Cobrança que veio da intermediária ofensiva por dentro, bola buscando o Kahneman, ele deu uma cascadinha na bola que se perdeu pela linha de fundo. O placar segue fechado, vem para o aniversário Assum, a maior festa da economia, ofertas incríveis para você, faz Assum.
10: Bola com o Grêmio outra vez, tentando chegar pela ponta direita, se atrapalhou o Christian Pavon, a bola saiu, cobrou o lateral, a bola fica na esquerda para Patrick. Apontou a mão de quem? Do Patrick?
11: Exatamente, marcou a falta, toque no braço ali do capitão do Internacional, Alan Patrick, na hora do domínio. E agora o Vila Sante vai recolocar a bola em jogo, segue 0-0.
10: Marcinho Black na torcida colorada. Guilherme Benites na torcida do Grêmio. Ah, os dois estão na lancheria, tá bom. Voltem depois. A bola na ponta direita com o time do Internacional. Servida a bola para Vitinho. Vitinho chegou na ponta para Bruno. Bruno volta no meio de campo. Recolheu Vidiagra. Vidiagra bate de volta na ponta direita. Bola para Bruno. Foi para o fundo. Vai bater direto. Bateu. Segura o Everton tranquilamente. Embaixo do gol, Leonardo Oberra.
11: Dobradinha de Bruno pelo lado direito. Bruno Gomes para Bruno Henrique, tentou o cruzamento para dentro da área, direto nas mãos do Everton, que ficou com ela com uma certa segurança. 23 minutos passados da etapa complementar, 0-0.
10: E lá vai o Internacional outra vez na tentativa de abrir o placar, de abrir o score, de levar uma vantagem para o segundo jogo. A bola cruzada para a área, passa na frente de Bernabé, passa na frente de Sanabria e se perde pela linha de fundo, mas ao desvio, o árbitro está apontando escanteio Camargo.
11: Escanteio para o Inter, o Vitinho fez uma jogada pelo lado direito, fez um cruzamento rasteiro, o Wallace bem colocado, fez um corte, escanteio que Alan Patrick faz a cobrança.
10: É, o Alan Patrick partiu para o sexto, escanteio bem cobrado, agora mais perto do gol. Subiu quem para a cobrança?
11: Sanabria
10: de cabeça, bateu uma alta, a bola perdeu-se pela linha de fundo. É só tiro de meta.
11: É o cruzamento do Alan Patrick buscando o centroavante paraguaio. Ele meio desequilibrado, cabeceou por cima do gol do Everton. Tem apenas um tiro de meta para fazer a cobrança. 24 minutos da etapa complementar. Sobe o volume no gigante, placar fechado.
10: Sanabria tem alguma coisa no braço direito, na mão direita, na mão esquerda, aliás?
11: Ele tem o braço esquerdo todo tatuado, todo fechado de tatuagem. E tem uma munhequeira branca no pulso esquerdo.
10: Ah, tem a munhequeira, sim, para identificação. A bola levantada para o campo de ataque, indo para Bernabé. Bernabé ganhou a parada, mas quem estourou no campo de ataque

0: 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A bola parada, partiu Patrick na boca do gol. Toca o bico da chuteira, o Wallace pela linha de fundo. Tem outro escanteio, Gabriel.
1: Outro escanteio para o Internacional. Cruzamento de Alan Patrick buscando Tony Sanabria. O Wallace muito bem colocado, conseguiu afastar a bola para escanteio. E agora caído no gramado, o zagueiro gremista sente câimbras na perna direita. Tem mais um tiro de canto aí, o capitão colorado Alan Patrick.
2: Bem melhor o Inter do que o Grêmio no segundo tempo. Não estou dizendo que é uma grande injustiça, porque o Inter teve só uma grande chance, foi com o Carbonero, mas o Internacional pressiona, o Internacional coadunou as coisas, o Internacional se organizou e agora tem cada um no seu lugar.
0: Toma a distância, Alan Patrick, está recuperado o zagueiro. Está recuperado
1: o
0: zagueiro.
1: Tudo certo com ele,
0: tudo certo com
1: ele. Tudo certo? Tudo certo.
0: Alan Patrick para levantar, autorizado, de novo, muito lá no fundo. Não tem, estão cobrando escanteio muito alto pela linha de fundo direto.
3: E ô Magrão, tu perguntou aquela hora como é que eu tava achando o Grêmio. O Grêmio, quando tem a bola, tá que nem no primeiro tempo. Tem troca passes com inteligência, sabe dosar a temperatura do jogo. O problema é que tem jogadores que individualmente já estão cansando. Diego Carlos já está cansado, Vila Sante está cansado, até mesmo Krovinovic está cansado. E o que acontece? Os jogadores do Grêmio perdem a bola e aí dá o espaço para o Internacional, que está usando aquela que é a sua maior arma, jogar no contra-ataque. O Grêmio tem que se ligar. Ô Luiz Castro, por favor, olha o jogo, Luiz Castro. Troca, bota o Danilo Barbosa.
0: Aqui, Grêmio. 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Falta no meio de campo, favorável à equipe tricolor. Vai lá o Christian Pavão, sempre ele para cobrança de falta. Jogadores perfilados na frontal da grande área. A distância para Pavão levantar, autorizado, bateu o rasante, corta a zaga, mas ela volta, aí o Vidia encheu o pé longe do gol, sem nenhum perigo para o goleiro Matheus Cunha.
4: Na jogada, a cobrança de falta de Christian Pavão, a zaga afastou, ela sobrou para Diego Caetano, que no corredor central tentou o tirambaço, bateu muito longe da meta, veio o Inter.
0: E veio o Internacional, é o Bernabé. Bernabé entregou para Bruno, Bruno comando, para a movimentação do centroavante Sanabria, mas ele toca na ponta direita, ficou a bola, vai para o fundo, Bruno ganhou bem, entrou na área, bateu rasante, corta a zaga do Grêmio. E a bola volta pelo lado esquerdo, ficando para o goleiro, para o jogador Amuso. Amuso levanta, deixa agora para Marlon. Marlon chuta, jogador Magrão. Do Colorado, e a bola saiu. Diga!
5: Deu uma melhorada a arbitragem no segundo tempo, até porque pior do que o primeiro não conseguiria, né? Depois daquela lambança que fez CMPC, nosso futuro é aqui, por enquanto tá bem o árbitro.
0: 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A torcida do Internacional faz barulho, mas nem tanto. Quando agora a tentativa de chegada outra vez do time do Grêmio, o corte foi feito. A bola fica no meio de campo para Vidiagra. Vidiagra vai estender, estendeu na meia para Bruno. Bruno abre na ponta direita, recolhe pela extrema direita, avança para a movimentação. Vitinho vai tentar o corte, vai tentar o drible, envolve a marcação, rola no meio de campo para Vidiagra, penetra, deixa para Bruno Henrique, abre na ponta direita de novo, recolheu, vai cruzar, é o Bruno, vai pro chão, é falta e é perigosíssima contra o goleiro Everton Gabriel Camargo.
1: É, o Vitinho ia fazer uma jogada individual, né? Limpou para a perna esquerda e aí acabou sendo derrubado pelo Marlon. Uma falta que pode ser muito perigosa, bem próxima da risca da grande área. Alan Patrick vai fazer a cobrança, vem chuveirinho na área do Everton.
0: É, vai levantar na boca do gol, mas é, não temos mais aqueles cobradores de falta para esse estilo de falta, não temos. Então é o

0: negócio é esperar que esse levantamento vá na medida, partiu, levantou na boca do gol, corta de cabeça quem estava recuado lá, o Vidia Sante, a bola fica na extrema direita, vai para o domínio, o time tricolor, levantamento errado, recupera o Bruno, já está recuando, é o lateral esquerdo, Matheus Bahia, que recolhe, toca no sistema defensivo para Maripã, Maripã para Matheus Bahia, arranca para o campo ofensivo, vai-se embora, pode abrir na ponta direita, a condição é legal, o time do Internacional chega, vai dominando, é o Vidiagra.
1: Vidiagra é namorado.
0: Vidiagra vira o jogo na meia direita, rolando o jogo rapidamente, busca na movimentação do Bruno, Bruno toca para Vitinho, toca no meio de campo para Maripã, Maripã limpou-se da jogada, tocou no meio de volta, recua para Maripã, Maripã domina, Maripã volta mais a jogada, para Mercado, Mercado descobre na meia direita, uma fuga do Internacional, levantamento para a área, subiu Wallace, presença do zagueirão tricolor, afastou o perigo, vem para recuperação o time do Internacional com Bruno Henrique, vai para a briga, caiu o jogador do Grêmio, a bola fica dominada, dominada pelo time do Internacional na entrada da grande área, vem a zaga e a bola vai para a linha de fundo, bandeira está apontando o quê? Escanteio ou impedimento?
1: Tá marcando impedimento, condição ilegal do Vitinho na hora que recebeu o passe, acabou fazendo a finalização, o Everton saiu, abafou o chute do atacante colorado, temos público e renda. Pagantes 40.231, não pagantes 3.739, público total 43.970 torcedores, uma renda acima de R$2.525.513.
2: Maior público do Beira-Rio na temporada.
0: 43.970, o maior público deste ano, o Flávio Fiorini.
2: Exatamente, supera do clássico 451 no dia 8 de março, naquela oportunidade, 41.251 torcedores, 37.512 pagantes. 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
0: 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Qual é a nota nessa altura do jogo para o árbitro? Bate Abel, hein, Gesiel?
3: Agora, com esse impedimento marcado pelo Michel Stanislau, nosso bruxo da Federação Gaúcha de Futebol, que tem um apelido peculiar que eu não vou dizer aqui no ar, o arbitragem melhorou bastante no segundo tempo, o Haroldo de Souza. Por enquanto, está muito boa. Quase ótimo.
0: Patrick pelo lado esquerdo, girando o jogo, tocando para bem, de volta para Patrick, limpa e bate, não bateu. Ainda ele puxou para a perna direita, segurou demais, rolou atrás, ficou a bola para a movimentação do Vidiagra. Vidiagra toca na meia direita para Mercado, Mercado gira para Bruno, Bruno para Vitinho na ponta, afasta Marlon.
1: Mudou o Grêmio.
0: Maneiro, diga.
1: Mudou o Grêmio, saíram Eric Noriega e Christian Pavon para as entradas do camisa de número 15, Danilo Barbosa, e o camisa 99, Enamorado. Enamorado e Danilo Barbosa nas vagas de Noriega e Christian Pavon.
0: Qual é o número do Enamorado?
1: O Enamorado é 99.
0: Ok, o que você achou aí, ô?
4: Olha, na questão do Danilo Barbosa, foi certo, fez certo o Luiz Castro, Haroldo, porque o meio campo do Grêmio estava cansado. Vai lá, Haroldo.
0: E é o Grêmio que estava chegando, não está mais.
4: É, ele fez certo, do Danilo Barbosa e Noriega, podia tirar tanto Noriega quanto o Vidiat Sante, os dois cansaram. Na questão de botar o Enamorado, talvez seja para segurar um pouco mais a bola na frente e deixar o Inter de atacar, porque o Pavon, ele estava ajudando na marcação.
0: Vitinho para Bruno, Bruno dominou, jogou no meio, antecipa-se para fazer o corte, Diego Caio, a bola voltou e o juiz parou o jogo e apontou falta. Falta na intermediária.
5: Você tá terminou? Faltando capricho, né, Haroldo?
0: Hein?
5: Tá faltando capricho, não pode chegar a linha de fundo e grifar a bola pra dentro da área, dá uma caprichada, puxa vida, hein? E o velho Valdô, hein?
4: Da mesma forma o Grêmio, o Grêmio quando pegava a bola, principalmente aqui pelo lado direito com o Diego Caio, com o Pavon, perdia muitas vezes a bola e dava as chances pro Inter vir pro contra-ataque, tudo que não pode fazer, tem que trocar a bola com calma, com tranquilidade, o tempo tá passando e o resultado por enquanto é bom.
5: E o Enamorado já fez gol de título, hein?
0: 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A bola do dominada pelo time. Olha a torcida do Internacional. Vermelha, cachaça na mão, o Internacional tentando chegar com o Alan Patrick, livrou-se da primeira marcação, rolou pelo lado esquerdo, a bola fica para o campo, vai caindo, o juiz está pedindo não houve nada, a bola recuperada no meio de campo pelo time do Internacional, Vidagra entregando para Mercado rolando o jogo na meia direita, rolando a bola rapidamente para Bruno para Bruno Gomes domina, toca no meio para Vitinho, recebeu de volta Bruno Gomes, toca para o Henrique, domina Bruno Henrique, insiste na ponta direita, já está de pé o Vitinho, domina Bruno, vai-se embora, desceu pelo meio de dois e acabou perdendo. A bola volta em recuperação pelo time do Internacional, trabalhando na ponta direita para levantar na área. Vitinho levantou, corta de cabeça a zaga, tricolor, volta na ponta direita, foi pro fundo de campo, ele vai cruza, desvia para lateral, arremesso para a equipe do Inter cobrar.
5: Grêmio agora é só contra-ataque, né? Mas tem boas peças, Enamorado e Amoso.
4: É, mas a grande questão é a fisicalidade, o Rec. Num jogo tão físico como é o Grenal e como está se mostrando o Grenal, o Enamorado é um jogador que ele pesa uma pluma. Tomara que ele esteja num dia inspirado, que ele dê trabalho para a defesa do Inter.
0: Olha o termo, hein? Fisicalidade.
4: Fisicalidade. Força física.
0: Fisicalidade.
1: Amarelo.
0: Que é o estudo, hein, Rec? Tu não sabia dessa palavra. Tu não me mente. Fisicabilidade. Isso aí.
4: Fisicalidade.
0: Que lindo. Que coisa boa. 35 passados.
1: Magrão.
0: Grenal 0-0. Chega mais.
1: Cartão amarelo para Alexandre Bernabei no lance da falta anterior. 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
0: 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É, a bola não para. Na ponta direita, a bola vai para Bruno Gomes. Bruno Gomes já entregou na meia para Vitinho. Vitinho para Bruno, para levantar para a boca do gol. Toma distância, voltou o jogo para Bruno. Bruno domina, Bruno pode acessar. É marcado pelo Amuso. Ele abre na ponta direita, Vitinho recolhe, devolve para Bruno. Bruno está descendo, pode jogar no meio de campo. Jogou para Marispan. Marispan encontra a bola para Patrick. Patrick busca o jogo, pode abrir pela ponta esquerda, penteou a menina, não tem opção, tem agora, buscou pela extrema direita para Bruno Henrique se aproxima do ataque, bateu para Alan Patrick, tem que levantar para alguém que chegasse por ali, mas Neca de Pitibiriba saiu do gol, Everton, e segurou com firmeza. Encaminhamos para um 0-0, Rec?
5: É, o Internacional está insistindo um pouco mais e aí dá campo pro Grêmio. Se sair um gol é aquele de xiripa, né? Ou de um contra-ataque ou de uma jogada do Internacional, acertando os cruzamentos, especialmente, acertando as conclusões, né? Há pouco o Sanabria pisou na bola, perdeu um lance que seria interessante para o Internacional. O Vitinho e o Bruno Gomes têm chegado à linha de fundo pelo lado direito, mas têm errado o último cruzamento, o último passe. Enfim, o Inter está criando um pouco mais, mas o Grêmio, eu repito, tem o contra-ataque.
0: 37 minutos passados de partida. Isso é o Grêmio do campo de ataque. Bola levantada para meia-lua. Cabeceia para trás o jogador do Internacional. E o juiz está parando o jogo para marcar a falta. A falta a favor do Inter no sistema intermediário. É isso, Camargo, Leandro Bell.
1: Exatamente, Haroldo. Exatamente. Jogada pelo lado esquerdo. Cruzamento na disputa de bola do Diego Caetano com o Alexandre Bernabei. Acabou dando ruim para o jogador do Internacional. Sofreu a carga. Falta para a equipe colorada fazer a cobrança. Vamos chegando a 39,5 da etapa final. O placar está fechado em 0-0.
0: 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Daqui a pouquinho, a gente abre a votação do craque raiz. São dois escolhidos, um de cada lado. E nós temos agora 38 minutos de partida, 7 para terminar o Grenal com a 4-5-3. O placar continua fechado. 0 para o Internacional, 0 para o Grêmio. A bola de volta no sistema intermediário para Bruno, girando para o Mercado. Mercado soltando para Maripan. Maripan na esquerda, recolhendo pelo lado canhoto. Matheus Bahia desvia o jogador enamorado. A lateral é para o Internacional cobrar. Tem pressa, fez o levantamento de bola. Bahia tocou para Patrick. Patrick para Bruno. Bruno Henrique no meio de campo, girando o jogo. Tabelando, buscando pela extrema direita. Movimentação do Vitinho. Vitinho avançou. Lá vai em velocidade o Vitinho. Limpou a jogada, sassaricou na frente, foi pro fundo de campo, levantou na entrada da grande área, ajeitou o Patrick, a bola voltou, ficou para Bruno na ponta de novo para Vitinho. Olha o repeteco, levantou na área, cabeça na bola de Wallace, afasta o perigo da grande área. A bola volta para o Internacional que busca com incessante agora a movimentação do gol. Partiu Bruno, direto Vitinho, bateu na zaga, voltou, ficou para o Alan Patrick no interior da grande área, brigou ali, o juiz parou o jogo e apontou o quê?
6: Tá marcando uma falta de ataque do Internacional, Tony Sanabria acabou derrubando o defensor gremista. O Everton tem a posse da bola, vai cobrar a falta e Brian Aguirre foi chamado, conversa com Paulo Pezzolano, em seguidinha vem no Inter.
0: Vou chamar um de cada vez assim, porque senão não perde muito tempo, tá bem? Daqui a pouquinho, abrindo a votação do Craque Raiz, com Luiz Carlos Reck agora.
5: Vidagra e Wallace.
0: Aí a votação inicial, Vidagra e o Wallace, dois belos votos, hein? Tá aí a votação, prepara-se o Everton para repor a bola em circulação, vai, teve alteração. Qual é a alteração, Camargo?
6: 35, Brian Aguirre no lugar do 15, Bruno Gomes. Sai Bruno Gomes e entra Brian Aguirre.
0: 35, Aguirre. O que é que tu achou dessa aí, ô? Covarde? Ô, compadre, tá dormindo, compadre?
4: Eu tava olhando aqui os números dos jogadores aqui, o Haroldo Souza. Mas tu já quer abrir agora ou tu quer que eu fale da substituição?
0: Aguirre,
4: sim, exato. Por isso que eu tô te perguntando.
0: O que tu achou?
4: Eu fico meio apavorado, porque o Aguirre, embora ele tenha muita intensidade, é um jogador que, via de regra, toma as decisões equivocadas. A gente tem um elenco muito desequilibrado, né? É um time que não consegue, por exemplo, mudar o panorama do jogo, mas eu vou torcer para que dê certo, Haroldo.
0: Tá bom, uma bola dominada pelo meio. Mercado que está voltando para o goleiro, vai o Matheus Cunha para repor para o alto, levanta forte de perna direita, vai caindo para o centroavante Sanabria, ele subiu de cabeça, caiu na intermediária, mas houve falta, João é o jogador do Grêmio. Quais são os seus dois craques, Raiz e Israel Melo?
7: Eu vou escolher dois zagueiros, o Haroldo, vou escolher pelo lado do Grêmio o Wallace, que mais uma vez fez um baita jogo, não sentiu o peso do Grenal, e no lado do Internacional eu vou escolher o Maripan. Maripan, ele foi muito bem no jogo também.
0: Tá aí, mais dois votos para a votação Craque Raiz, CMPC, nosso futuro é aqui. Bola parada no meio de campo, dominando, agora reiniciada a partida pelo time do Grêmio. A bola tocada na ponta direita, tocada para Kaito. Kaito tentou lançar para o namorado, a recuperação foi colonada, ficando a bola dominada pelo jogador Vidagra. Vidagra levantou para a área, a bola voltou para Bruno lançou para o Bernabé, caiu sozinho o Bernabé caiu sozinho, parece que ele torceu o pé, porque
5: mesmo.
0: Se ele não torceu o pé, foi uma jogada hilária. Foi uma jogada hilária, que coisa mais feia que tu fez, Bernabé. A bola no meio de campo outra vez para o time do Internacional, dominado e arrancado, mas vem de trás para recuperar a equipe tricolor. Girada a bola na ponta direita para o namorado, jogando de mangas compridas, abriu na ponta direita, dominou, era a movimentação do Danilo Barbosa, abriu na extrema direita. Aí o levantamento foi feito pelo namorado do outro lado, hein?
7: Pelo amor de Deus, como é que o cara me dá um cruzamento? Segura a bola, né, Haroldo e Rec? Segura, tem necessidade, tem alguém dentro da área? Segura a bola, pô, às vezes falta malandragem pros caras.
0: Gabriel Camargo, seus dois craques, Raiz, CMPC.
6: Dois zagueiros também, Gabriel Mercado e o Wallace.
0: Leonardo Guerreiro, seus dois craques raiz.
1: Assino com o Camargo, Mercado e também o Wallace.
0: Aqui Grenal comandando a grande rede Grenal do futebol. 43 minutos.
8: Mais
0: 43,
8: cinco.
0: O árbitro pede mais 5, é isso, Josiel?
3: Exatamente, para o segundo tempo. E os meus craques, Haroldo, vou com os repórteres que estão no campo e vendo o jogo de perto, Wallace e Mercado. CMPC, o nosso futuro é aqui, Magrão.
0: Ok, tá aí, 5 minutos, nós vamos a 50 então.
5: E os seus craques, raiz, CMPC, nosso futuro é aqui, Haroldo de Souza.
0: Eu vou de Wallace pela zaga do Grêmio. O Grêmio tá tranquilo com o zagueiro central. Que baita zagueiro que é esse Wallace. E no meio de campo eu vou com o Vidiagra. De novo o Vidiagra para mim, encheu os meus olhos. Bola na ponta direita para o time do Internacional, castigou.
4: Viu,
0: castigou sem bola o jogador do Grêmio. Diga.
4: Viu, fazer uma menção honrosa. Que partida também do Marlon e do Kahneman pelo lado do Grêmio.
1: Troca.
0: Troca.
1: Sai Alexandre Bernabé, camisa 26, e entra Nicolas Eliasson com a 17. Sai Bernabé e entra Nicolas Eliasson.
0: Eu vou falar só Nicolas. Nicolas. Que não é o Nicolas Córdoba, mas é o Nicolas. Novo jogador do Internacional. Para jogar o quê? Jogar 5 minutos e alguma coisinha.
5: É, momentos cruciais, né? Agora é quase um tudo ou nada, né? Quem quiser ganhar vai ter que insistir um pouquinho. Jogo que melhorou no segundo tempo, mas pode sair coisinha ainda, Haroldo.
0: Marcinho Black, os seus dois craques raiz. Marcinho Black não voltou mais, o Guilherme Benítez também.
4: Mas o árbitro
0: está
4: só picotando o jogo, não pode encostar no jogador do Inter, que é falta.
9: Eu não votei, Haroldo.
0: Ah, volta então, por favor.
9: Porra. No Maripan do Internacional e o Wallace do Grêmio.
1: Cartão.
0: Cartão para quem?
1: Para Walter Kahneman, amarelado para variar. 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
0: Então vamos ficar apenas no aguardo dos votos do Arginho Black e do Guilherme lá na torcida tricolor. 45. Agora entramos então para os descontos, mas de um jogo muito picado, muito truncado e que tem mais uma falta, né, seu Luiz Carlos Eck?
5: É, muita gente apostou no 0-0 e olha, 0-0 deixa tudo em aberto, mas agora a micro vantagem é do Grêmio, né?
0: CMPC, o nosso futuro é aqui, estamos escolhendo o craque. Como é que tá aí a votação, seu Eck?
5: Ganhou o Wallace e ganhou o Mercado.
0: O Wallace e o Mercado, vejam bem, zagueiros em evidência no Grenal 453.
5: Craque raiz CMPC, nosso futuro é aqui, craques, Wallace e Mercado.
0: O Wallace com 7 votos.
5: 7.
0: E o Mercado com 3. Isso aí.
4: Foi justo, né? Foi justo. Jogaram muito bem os dois, jogaram muito bem.
0: Jogaram muito.
5: Os repórteres e torcida podem complicar na escolha do Inter aí, Maripan e Vidiagra tem 2, Mercado tem 3.
0: 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Bola na extrema direita, arremesso para o Internacional cobrar. 46-40. Estamos entrando na fase crepuscular do espetáculo Grenal. No meio de campo, a bola dominada pelo Vidiagra. Vidiagra abrindo pelo lado esquerdo, recolhendo o Patrick. Abre a jogada pela ponta canhota, vai a bola para o Bahia. Bahia devolve no meio de campo. Quem recolhe ali é o jogador. É o jogador Nicolas, dominando Nicolas, avança pela extrema direita, vai descendo, vai chegando, o árbitro não marca a falta. Agora ele aponta a primeira falta do teu lado, Camargo.
1: É a jogada individual do Alan Patrick tentando achar espaço na defesa gremista. Primeiro contato, ele seguiu o baile, não caiu, mas na segunda vez o árbitro marcou um pouquinho mais para trás. E o próprio Alan Patrick vai fazer a cobrança, vem chuveirinho na área do Everton. E o Marcos Rocha está enlouquecido aqui atrás do gol, passando instruções para a defesa.
0: 47 minutos de partida, o Grenal se encaminha para o 0-0. 49,7 e meio. prepara-se Alan Patrick, o Internacional quer levar vantagem para a arena. Alan Patrick levanta. Ah, meu Deus. Ah, mas
5: não
0: assim,
5: acertou nem o cruzamento aí.
0: Mas peraí, você é considerado um craque, mano.
4: Pode continuar
0: você,
4: cruzando assim.
0: Espera um pouquinho.
4: Desculpa.
0: Você é considerado um craque, rapaz. Um guri de bons dotes, de boas feições, de bom futebol. Terminou. Mas puxa vida, que é isso? Onde é que
5: terminou
0: ele jogou?
5: Terminou antes, hein?
0: Mas acabou aos 48?
5: É.
3: Não.
0: Ele termina aos 48?
3: Não.
0: Como não?
3: Aqui, eu tô cronometrando aqui, 50 cravadinho. No acho meu que também. Vocês soltaram depois aí, gurizada.
0: Ah, então é isso aí. Acabou! Termina o Grenal 453 no 0-0 no Beira Rio. Próxima edição, o 454, será na próxima quinta-feira. Quinta-feira da semana que vem, na Arena, quando vamos conhecer o adversário de Cruzeiro, o Atlético, que jogam na terça-feira em Belo Horizonte. Na quarta-feira tem Santos e Palmeiras na Vila Belmiro e tem Vasco da Gama e Vitória em Vitória. Eu estou encerrando essa jornada rapidamente para dar tempo ao PC Carvalho comandar o debate bola. Não, PC, não. Luiz Carlos Reck, ele que comentou o jogo ao lado de Alê Dornelles e Israel Melo, com as reportagens Gabriel Camargo, Leonardo Berrer, Marcinho Black e Guilherme Benites na torcida. A torcida agora, os jogadores do Grêmio vão agradecer até a torcida que veio aqui no Gigante para Sempre. Jogadores do Internacional saem direto para o vestiário. Análise de arbitragem Gisele Elias. Nós temos Flávio Fiorin, que continua no plantão. E em nome da direção de conteúdo de Marzena Vargas, eu estou tirando o time de campo, agradecido pela sua atenção. E deixando na agradável companhia de Luiz Carlos Reck, que vai comandar o debate bola. Um beijo no coração de todos. Um beijo nas minhas meninas, as duas, que estão aqui no Beira Rio, vieram sofrer com o seu Internacional. A Carla e a Joaquina. Mas termina 0-0 o Grenal 453. Fiquem com Deus, até a próxima e muito boa noite, público esportivo do Brasil.
5: Que orgulho ter Haroldo de Souza ao meu lado aí, já há 36 anos, e com essa performance. O homem vai fazer 82 anos e tá narrando num ritmo de 18. Em fôlego de A a Z hoje. Parabéns, Haroldo.
3: Nota fala 10. Bruno Henrique.
0: Obrigado
3: aqui para nós.
0: Força,
3: Bruno Henrique.
0: Aqui e fora daqui.
5: Vai lá, Bruno Henrique.
8: A gente criou bastante volume ali, principalmente no segundo tempo. Criamos algumas oportunidades ali, a gente poderia ter feito gol, mas é um jogo difícil, é um clássico, a disputa está aberta. E agora é focar no segundo jogo, na volta, fazer um excelente jogo lá, para a gente poder caprichar um pouco mais na finalização, para fazer o gol, buscar nossa vitória e buscar nossa classificação.
10: Da maneira como o Inter joga, talvez jogar fora de casa com esse empate no primeiro jogo pode ser um fator positivo, jogar mais reativo na casa do rival que tende a atacar o Internacional?
8: Acho que sim, hoje eles vieram com uma proposta de jogar baixo, né, no contra-ataque. É claro que eles jogando em casa, eles vão ter que sair um pouco mais pro jogo. E é claro que a gente tem essa força também, né, de poder explorar o contra-ataque. A gente vai procurar fazer isso para que a gente possa procurar o nosso gol lá e buscar a nossa classificação.
10: Obrigado. Bruno Henrique.
3: Tá aí o Bruno Henrique, daqui a pouquinho vai falar o Marlon pelo Grêmio.
5: Nosso repórter de retaguarda, Gesiel Elias. A torcida do Grêmio é a última a sair, né? Sofre para vir, sofre para entrar no estádio, sofre para ir embora, mas o jogo no horário civilizado ajuda, né? 8 da noite, aí tudo bem, dá para chegar em casa tranquilo, dá para dormir bem e ainda trabalhar no outro dia. O Grenal não foi lá essas coisas, mas terminou em 0-0 com o Internacional predominando no segundo tempo. O Grêmio um pouco melhor no primeiro tempo, ou seja, não há muito que se queixar do score Carboneiro disperso.
3: Tá falando Marlon.
5: Vai.
11: É, são duas equipes, né? Que acho que não vivem momentos que condizem com a grandeza dos clubes, mas a gente entra dentro do jogo e procura dar nosso melhor. A gente enfrentou um adversário muito difícil aqui, que no mando deles tem um jogo muito incisivo. A gente sabe, né, que são 180 minutos, então a gente vai fazer de tudo para o nosso fator casa valer a pena. Acho que a gente poderia ainda ter um pouquinho mais de paciência com a bola, mas a gente soube jogar o jogo, foi muito inteligente. A equipe combateu muito bem, soube neutralizar o nosso rival. Então agora a gente descansar bem, focar na Chapecoense, para depois virar a chave para a Copa do Brasil.
12: Te conheço desde Cascavel, sei que você sempre foi um cara inteligente, estudado. O que precisa fazer o Grêmio lá na arena para poder sair de lá com a vaga para a semifinal?
11: Olha, jogar o nosso jogo, a gente é uma equipe que é muito forte em casa. A gente cria muito volume, né? A gente vai ter que ter eficácia. Jogos assim surgem para a sua equipe poucas oportunidades, então quando elas aparecerem, a gente tem que ser eficiente e fazer os gols.
12: Obrigado, bom descanso.
3: Aí o Marlon falando para a detentora e acredito que aqui já era Luiz Carlos Reck.
5: Muito bem, valeu, Gesiel Elias.
3: Achei bonita a camisa rosa aí por baixo do casaco da Grenal.
5: Ah, não, eu gosto de rosa. Sempre gostei, aliás, isso aí é. Agora é mais moda o rosa, mas quando não era, eu já gostava de rosa. E viva Rosa. E tem até uma irmã com o nome de Rosa. Rosa Clara Reck. Bom, olha aqui, ó. Confira as transmissões ao vivo, entrevistas coletivas, todas as novidades da dupla através das redes sociais. Nos acompanhe. Vem pra live da Grenal. Vem pra live da Grenal. Diga aí, Bernst. Guilherme Bernst, quando tiver condições, por favor, intervenha com a torcida do Grêmio, que é a torcida que tem que ficar esperando daqui a pouco o Marcinho Black com os relatos da torcida do Internacional que vai saindo. Esse foi o quarto jogo das quartas de final, agora os quatro jogos de volta, não é, Fiorin?
13: Exatamente, Rec. Agora terça-feira, definição do primeiro classificado, Atlético e Cruzeiro se reencontram, desta vez na Arena MRV, no jogo de ida foi 1-1, depois vamos ter na quarta-feira em Salvador, no Barradão, Vitória e Vasco, o jogo de ida o Vasco venceu por 1-0, tem a vantagem do empate, e também na Vila Belmiro, Santos e Palmeiras, o Palmeiras pode perder até por 2 gols, venceu por 3-0, e o Grenal será mais uma vez disputado na próxima quinta-feira, também no horário das 8 da noite. 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
5: É no final de semana, senhor Fiorin, tem jogos da dupla Grenal, o Grêmio pode lavar a égua aqui contra a Chapecoense, que depois de 21 jogos ganhou uma partida do São Paulo, mas não dá para contar como favas contadas, com perdão da redundância. E o Internacional vai a Salvador, sem vários jogadores titulares. Fiorin, os próximos confrontos da dupla e quem pode passar de quem aí, Fiorin?
13: É, o Grêmio enfrenta a Chape na Arena no próximo final de semana às 18h30. E o Internacional, nesta próxima rodada do Campeonato Brasileiro, vai até Salvador jogar contra a equipe do Bahia às 19h30, uma hora após. Nesta próxima rodada do Campeonato Brasileiro, lembrando que Grêmio e Internacional estão empatados com 25 pontos, ainda estão ao alcance do Mirassol e também do Clube do Remo, até do Vasco da Gama, que é o vice-lanterno. O Remo recebe o Curitiba no Mangueirão. Também no final de semana o Mirassol recebe o Palmeiras e o Vasco da Gama joga em São Januário contra o Cruzeiro, abrindo a rodada 25 no sábado às 9h20 da noite. 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
5: 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Guilherme Berz na torcida do Grêmio.
14: Rec, me escuta?
5: Escuto.
14: Agora sim, meu vote, amigo. A torcida. Primeiro é minha votação, né? O Wallace Mercado. Eu não ia fazer muita diferença. Mas a torcida do Grêmio tá satisfeita com o resultado, tá cantando muito aqui. Mas vou perguntar também a opinião do torcedor. O que achou da partida? Tô aqui com o Felipe. Meu amigo, gostou do resultado? O jogo do Grêmio foi bom?
15: Ah, jogamos bem, a gente impôs sempre o ímpeto desde o começo, eles ficaram todos para trás. Primeiro tempo foi nosso, segundo tempo ali normal. Vieram na pressão ali, mas a gente segurou muito bem. Vários atletas aí melhoraram muito, muito nessa partida. Tem que dar os créditos aí pro treinador também.
14: Pra ti, quem foi o melhor em campo?
15: Pra mim, o melhor em campo foi nosso zagueiro Wallace, esse é a cara do Grêmio. E Kahneman, sem palavras, né? É um bom professor.
14: Que zagueiro Wallace. Não tinha como. Pera, tem mais um ouvinte aqui que me chamou pra falar. Meu amigo, fala pra mim, gostou do jogo?
16: Muito bom, o Grêmio amarrou eles. E seguinte, fizemos o serviço que tinha que fazer hoje. E na arena a gente se classifica. Deu. Outra coisa, com todo respeito, chupa Ernest, chupa Dornelles, chupa. Aqui quem manda é o Grêmio.
14: Olha aí, ó, cornetada pros nossos identificados aí, ô Rec, vai contigo.
7: Ô, Rec.
5: Muito obrigado pela audiência aí, mano.
7: Torcedor
5: do Grêmio. Nos xingue, mas nos ouça.
7: Torcedor do Grêmio tá com razão. Tá com razão, fiquei a semana inteira, Rec, ouvindo que é o Beira-Rio lotado, é o Ruas de Fogo, vão tremer, é o inferno que vocês vão. De novo! Nós já estamos a 4 grenais sem perder. De
17: não jogaram nada! Para, Israel! Agora eu entrei!
7: Semana que
17: para,
7: vem,
17: para,
7: aguenta
17: para.
7: Lá na arena, Marcinho! Eu quero te ver lá na arena e aguenta o
17: vai
7: choro!
17: Vai ser lá!
7: Que
17: véio.
7: Vai ser lá? Vocês não ganham lá dentro!
17: Vai ser, para!
7: Vocês não ganham lá dentro!
17: Não machucaram ninguém!
7: Tá, time bem ruim, o Grêmio deixou, o Grêmio hoje mostrou que tem dificuldade.
17: Eu vi o pavô do
7: perdeu de ganhar esse grenal.
17: Cruzamento.
7: Tá, sai daí.
17: Pode parar.
7: Sai daí.
17: É, muito ruim esse teu time também.
7: É o seguinte, desculpa, Marcinho.
17: Fizeram um acordo. Ninguém quer ir pra semifinal
7: Marcinho.
17: Da Copa do Brasil. Não jogaram nada.
7: Ô, Marcinho, calma.
17: Pode deitar.
7: Calma, Marcinho.
14: Calma aí, Marcinho.
7: Calma. Tu vai entrar agora, Marcinho, ao vivo na nossa live da Grenal, porque antes do jogo teve o Ruas de Fogo. E agora provavelmente tá tendo Ruas de Choro. Entrevista o torcedor colorado, Marcinho.
17: Tô aqui agora tranquilo, né? Eu não vou ficar deixando Israel ficar falando esse monte de coisa aí. Anderson, meu bruxo, mas eu não vou deixar. E aí, Anderson, qual é que é, meu? Chega, dois Anderson aqui, então. O Anderson Nação, o Anderson 84. E aí, velho, vai ser lá na arena?
18: Vai ser lá, 2-0 pra nós na arena lá. Vamos pegar eles, é um derechim, mas vamos pegar eles lá, viu?
17: É isso aí, tu, meu, e tu, Anderson?
19: Se escalar certinho, fizer tudo certinho, nós ganhamos de 2-1 lá, é uma fiasqueira deles.
17: Será que o
18: Bernabei lá, gol do Bernabei lá.
17: Pesolano não mexeu muito ali na organização, na verdade, do time. Podia ter mexido nas peças, botar Paulinho, botar o Caleb, enfim, como ele fez, mas sem mudar muito a formatação do time.
19: Eu no meu entendimento, tá? Se tu botar, tu perde um jogador a menos com o Vitinho em campo, marcando lateral dentro de casa, tu tem que atacar, tu tem que tirar o espaço dos caras. Aí tu acaba matando o Vitinho o jogo todo. O Carboneiro não é centroavante. Por mais que esteja mais fase, gordinho, deixa o Alejandro de novo pra combater, pra nós ganhar a segunda bola, pelo menos. Nós perdemos o meio campo hoje, no primeiro tempo, eles assim.
17: E tu, meu, como é que dá o nome?
20: Charles. E até pra ganhar a segunda bola, meu, tem que, não adianta, o Inter não sai jogando, é só balão, larga lá pro Matheus, pro goleiro, Matheus Cunha, só balão, bota a bola no chão, vamos jogar. O time deles é muito ruim, é pior que o nosso. O nosso tá ruim, mas o deles é muito pior.
17: Aqui, mais um aqui. E aí, meu, tá se rindo todo aí, qual é que é a boa?
21: Não, tava ouvindo ele falar, mas é isso aí mesmo. Cara, o time do Inter, eles são ruins. E a gente não tenta jogar dentro de casa, daí não dá, né?
17: Tinha que ter forçado um pouquinho, saía.
21: Claro, a gente forçar uma coisinha aí. Demo um chute a gol só, que eu me lembro, foi de cabeça. De resto, nem no gol, nem nada. Tinha que tentar alguma coisa, tinha que ter pelo menos feito uma vantagem pra poder ir lá mais tranquilo pra arena.
17: Tá certo. Aí, Rafa, tamo junto, Rafa. E aí, Barba, qual é que é? Dá pra gente conseguir a classificação lá dentro da arena? Eu acredito que dá.
22: Com certeza. O Grêmio não joga nada. O Inter não quis ganhar o jogo hoje. O Pesolano saiu com o time errado, o Vitinho deslocado. Lá o time vai encaixar e nós vamos comemorar lá dentro, Marcelo.
17: Vai ser, o torcedor ainda tá confiando aqui. E aí, aqui, camarada aqui, ó.
7: E aqui, ó. Não, esse aqui tá tipo uma múmia. Passou. E aí, meu irmão? Vai ser lá dentro da arena?
2: Vamos ter que meter nos caras, né?
7: Não adianta. Vamos ter que meter nos caras, ficou estranho também. E aí, meu, fala?
6: Sim, falar o que, rapaz? Olha esse vexame aí, mano. No mínimo era pra sair com 2-0 de vantagem.
9: Tranquilo, vamos chegar na arena e vamos matar eles, é internacional.
7: Eu vou junto no comboio, fala, meu.
23: Só um corte. O Regis Ramos é muito xaropão, cara.
7: Para, meu, não vai falar mal dos meus colegas aqui.
23: Não, vai falar mal dos colegas.
7: Não, na boa.
23: Ele é xaropão.
7: Não. Vou falar do futebol, E aí, meu?
24: Não criamos nada.
7: Fica é nós.
24: Não criamos nada hoje, meu. Que vergonha, meu.
7: Tá aí, tu acha que o Pezzolano... Pezzolano, ele deu uma de professor Pardal, será?
24: Com certeza, velho, inventou graça, o camisa 10 ficou de fora, mesmo que não criou nada, mas ficou de fora, tinha que estar jogando, entendeu? E seguinte, velho, lá no chiqueirão deles vai ser 1-0, uma bola cagada, nós vamos meter 1-0 neles.
7: Beleza, e aqui? E aí, meu?
25: E aí, meu querido? Saudade de você, meu querido.
7: É nós, irmão.
25: Irmão, acho que o Pezzolano errou hoje, ele é o menos culpado do que tá passando pelo Inter, só que, cara, o Inter perdeu, nem teve poder ofensivo, nem dá pra falar que teve, faltou nosso camisa 10, Bruno Henrique entrou muito mal, e, cara, ganhar de 1-0 lá, e é isso, não tem como.
7: Tem como. Eu quero ir na escolta, quero ir no comboio junto com a torcida, uma bagunça. Vai ser lá dentro da arena. Deixa eu chegar aqui, o pessoal que tá tudo na... Botam tudo emparedado ali, velho. O que tá acontecendo? Vamos, amigos do Gesiel Elias. Agorizada.
26: Fala, Marcelinho.
7: Não, Marcelinho não. O Black.
26: Fala, Nico.
25: Tá lá?
7: O Gesiel tá lá, agora acabou de falar aqui.
26: Ô, Gesiel, que filme de terror, os dois times, né? Vão jogar por 9 milhões, só mais um jogo e estão fora os dois.
5: 19.
6: Time covarde. O treinador montou o time pra não fazer gol e pra não tomar desse time fedorento do Grêmio, cara.
7: Pra quê? É fraquinho,
6: né? Montou o time pra covarde, pra não fazer gol. Eu nunca vi isso, cara.
7: Fala, Gesiel.
26: O Nanico, eu não sei se ele vai me dar licença poética, mas pra quem disser que ouviu a Grenal.
5: Falando tudo junto aí, para aí.
7: Tô gritando aqui, calma aí.
5: Fala aí, Gesiel.
26: Seu Nanico me der licença poética e liberdade, quem disser que ouviu na Grenal pode ir lá na lancheria dele, São Sebastião do Caí, que vai ter X de graça.
7: Ah, X de graça.
26: Pra ouvinte da Grenal.
7: Pra ouvinte da Grenal, te ralou.
25: Ô, Gesiel, tu tem uma dívida comigo, tu sabe disso, né?
7: Opa, dívida de quê?
25: Opa, nós temos que entrar lá na Zero Hora e recuperar aquela foto que eu e tu combinamos, né? Pra fazer uma homenagem pro cara lá no campo, Rui Clã.
26: Ah, é verdade, mas não é na Zero Hora, é no Ossul. Disso,
25: né?
26: É no Ossul, não é na Zero Hora. Zero Hora que se exploda.
7: É isso aí. E tu, meu?
27: Tudo certo.
7: Aí, tá só de ouvinte. Vem lá de Floripa, manezinho?
27: Eu tô indo pra lá, 0800, eu peguei...
7: Ah, tu não tá na nada na pureza.
27: Tu diz. Toda vida.
7: Ah, mas vem cá, cadê o Fardório? Cadê a vermelhinha?
27: E a paisana, porque hoje tá difícil.
7: Ah, tava ruim, tava complicado. Tá aí, o Pezzolano deu uma de pardalzão ou é isso mesmo?
27: Vai ser um tico-tico, rapaz, uma saíra, sete cores.
7: E aqui? Ah, aqui não tá puro, hein? Mano.
27: Só bebendo pra aguentar esse time, cara. Porque tá difícil, que fase.
7: Que momento, né? O primeiro tempo tenebroso, o segundo melhorou um pouco, mas não machuca. Foi tipo eles. Ah, ficaram com a bola, ah, não sei, mas não machucam também. Dois times ruins pra cacete.
27: Essa questão, só criação sem objetividade não resolve o jogo. Tem que ter objetividade, nem que seja uma, duas chances, não tem como. A Argentina na Copa jogava um futebol feio e chegou onde chegou. Não é essa fedorenta, esse time que tá aí, cara. Não bota uma raça, não veste a camisa.
7: Valeu, é isso aí. Aí, amigos do Gesiel, os caras me falaram um monte de coisa tua aqui, Gesiel. E aí, em 30 segundos.
5: E eu disse que era 19 milhões a Copa do Brasil, é 9 mesmo.
7: É 9, né?
5: É 9.
7: Mais um aqui, e aí, meu velho? Nome?
28: Felipe.
7: Da onde?
28: Taquara.
7: Taquara, pô, veio de Taquara, pô, podia estar lá no sítio do Beto, numa boa. Eu lembro da segunda maluca lá no sítio do Beto, eu vi cada coisa naquelas churrasqueiras lá. Ah, que maravilha aquilo lá. Mas eu quero saber de hoje não foi bom, né?
0: Cara, é o pior time do Inter da história. É pior que o de 2016. É muito triste dizer isso, mas é verdade. E tu fica desesperado porque tu vê que não falta vontade, tirando o Carboneiro, né, que é uma preguiça só. Mas não falta vontade pros caras. O problema é qualidade mesmo. Não tem qualidade, daí é desesperador.
7: Aí complica. E aqui, irmão, nome?
1: Eduardo.
7: Da onde também? Lá de Itaquara?
1: É, tá feia a boca pro Inter.
7: Tá feia, né? O negócio hoje era pular de paraglider lá em cima, lá no Ferrari. Eu não lembro como é que é o nome do morro que tem lá.
1: O cara faz força pra vir esse time aí, mas tá difícil, cara. Não tem uma jogada, não finaliza. Os caras não sabem bater uma falta no meio da área. É complicado, cara.
7: Uma má vontade, tá estressa, tava estranha hoje essa má vontade aí.
1: Não tem cabimento, é muita perda de tempo.
7: Eu já tô no bico deles já. Camarada aqui fazendo a venda, tem que fazer, né? A venda agora é a hora, né, irmão?
3: É a hora. Já que o presidente não ajuda nós, né? Tem que se ajudar por conta própria.
7: É isso aí, tá quanto latão aí?
3: Pra ti é 12.
7: Pô, 12? 12 é camisa 12. É. Olê! Olá!
3: Não é 12, aqui é da nação.
7: Aqui é da nação, mas é 12. Eu conheço o Capitinga lá, o pessoal. E aí, meu irmão? Ah, hoje é complicado, né?
3: Ah, tá.
7: Foi. E a torcida fez a parte dela, né?
4: Que nojo esse time de merda aí, vai se fuder.
7: Olha aí! O torcedor tá. Uns estão irritados, outros estão acreditando aí que dá pra reverter lá na arena. Vou chegar ali no bolinho. Tem uma galera aqui, ó.
5: Ô, Marcinho.
7: Oi.
5: Já garante o lanche aí, cara, agora pro final da jornada, porque de novo eu não consegui pegar lanche aqui no Beira. Eu tenho que chegar meio-dia. Eu tenho que chegar meio-dia. Semana que vem tu vai ganhar banquete lá na arena, Marcinho.
7: Eu quero saber se tu tá aqui pra trabalhar ou pra comer. Eu quero saber duas coisas aqui.
5: Saco vazio não para em pé.
7: Vou te dar saco vazio. Bom, pessoal, se dispersou aqui, velho.
5: Vamos ver o Bergson, então. A torcida tá firme aí, Bergson.
14: A torcida tem que ficar firme.
5: Não, né? Choveu, tá, não tá frio, tá legal aí pra comemorar, né? Porque pelo que eu senti no barulho do teu microfone, o torcedor tá feliz aí do Grêmio, né?
14: Exatamente, o torcedor tá animado, tem que esperar mais uma hora e meia pra poder sair, né? Então primeiro os torcedores do Inter saem, depois os torcedores do Grêmio. Mas eu quero tirar o chapéu, tá? Pra cada um desses torcedores aqui que vieram apoiar o Grêmio. E é isso aí, 2.000 pessoas lotaram aqui setor, cantaram o tempo inteiro e apoiaram o nosso tricolor. Vou pegar uma palavrinha aqui com a torcida. Meu amigo, o que achou do jogo hoje? Bom resultado, dá pra vencer lá na arena. Os colorados estão falando que o time deles é melhor que o nosso.
8: Não, antes de começar o jogo eu assinava o 0x0, mas depois que eu vi o time do Inter aqui, estou saindo brabo daqui com o 0x0, achei que a gente podia ter vencido, principalmente no primeiro tempo. Mas lá na arena agora nós vamos ganhar deles.
14: E o que dá pra fazer de melhor lá na arena? Tu acha que o Luiz Castro hoje escalou bem o time? Dá pra fazer algum tipo de mudança pra pelo menos ir pra cima deles lá na arena?
8: A minha esperança é não jogar mais com 3 atacantes, jogar com 2, povoar o meio campo, porque a gente joga com 3 atacantes e não puxa contra-ataque, nunca, e fica sem transição ali no meio campo. Minha esperança é tirar um dos ponta e botar o Mac no meio e aí a gente ganha deles.
14: Qual jogador mais te agradou hoje?
8: Ah, cara, eu acho que e agora o zagueiro aqui, vamos botar o zagueiro aqui, o Wallace.
14: É, mais um.
10: Seleção brasileira, futuro zagueiro da seleção brasileira.
14: Gostou da partida do Grêmio hoje, meu amigo?
10: Cara, melhor primeiro tempo que eu vi do Grêmio nos últimos tempos. O segundo caiu demais. Acho que podia ter melhorado o segundo tempo.
14: Mas por que tu acha que caiu no segundo tempo? Foi uma questão física? Foi pelas mudanças do Internacional?
10: Ah, o Inter em casa, ele tem que jogar em algum momento do jogo, né? A torcida parecia que estava num teatro quieta no primeiro tempo. No segundo, eles deram uma acordada.
14: E tem torcedor do Inter falando que o time deles é melhor que o
5: Luiz nosso. Castro.
14: Peraí.
5: Dá um abraço em todos aí, Guilherme.
14: Um abraço aqui, meu amigo. Pode ir com o Luiz Castro.
5: Vai. Quem vai falar? Quem vai acompanhar?
11: Castro
5: vai.
11: Tá chegando agora.
5: Leonardo Berger. Aqui Grenal. Vem pra live da Grenal. Obrigado pela sintonia, obrigado pela audiência, obrigado pelo carinho. Haroldo de Souza deu show e o Portuga vai falar. Como diria Silvio Santos, vai falar.
12: As duas mãos, a eliminatória fica em aberto, e fica muito aberta. É sempre bom decidirmos em nossa casa aquilo que será a passagem à meia-final, porque estamos junto dos nossos adeptos. Se eles hoje foram incansáveis ao longo de todo o jogo e sentiram-se ao longo de todo o jogo no apoio à equipa em casa, mais o serão ainda, porque são em maior número. E teremos esse conforto a casa. Agora, isso é uma vantagem teórica, teremos que na prática mostrar aquilo que é a nossa vontade e para chegar a uma vitória que nos leva à meia-final, que é o nosso objetivo.
11: Boa noite, Luiz. Rodrigo Oliveira, Rádio Gaúcha. Por que o Grêmio começou fazendo o adversário sofrer e terminou o jogo sofrendo?
12: Eu acho que o Grêmio não tem nenhuma situação clara de grande trabalho do Everton ao longo de todo o jogo. Não me lembro de nenhuma, não sei se estarei a errar ou não, mas não me lembro de nenhuma ação de grande exigência do Everton. Mas está impedido, não. Só falta considerar agora com a oportunidade de golos é que elas estão impedidas para nos massacrar ainda mais. Não há clara, mas há claramente uma superioridade na primeira parte e uma superioridade do Inter em termos de posse e de chegadas à baliza na segunda parte. Há ali um fator decisivo ao longo do jogo, que é a ação do Vilaçante e do Crovi, que se foram desgastando muito ao longo do jogo e começaram com muita energia, mas a segunda parte, vocês sabem que há ali alguma dificuldade da nossa parte em repor os jogadores naquela posição, devido às lesões que temos. Isso dificultou um bocadinho a tarefa, fundamentalmente quando houve a entrada do Alan Patrick, exigia que um dos homens da linha de 5 saltasse e muitas vezes ele afundava muito o seu deslocamento e o homem da linha 5 já não saltava. Isso ia entrar na zona do Crovi e do Vilaçante e aí ficava 3 para 2 e começou a haver aí algum domínio. Nós fomos sustendo até determinada zona do campo e depois daí para trás já não conseguíamos fazê-lo. E aí, mas era longe da nossa baliza e nós mantivemos a linha de 5 porque ela estava a ser muito eficaz naquilo que eram as entradas à profundidade dos homens mais adiantados e velozes do Internacional.
11: Castro, boa noite. Leonardo Sonda, Rádio Bandeirantes. Foi uma semana conturbada. Após a derrota contra o Bragantino domingo, a direção que antes garantia sua permanência com muita tranquilidade e dava esse respaldo, condicionou a sua permanência a resultados nas próximas partidas. Teve o encontro também que você participou com integrantes de torcidas organizadas, colocando um pouco mais de pressão. Então, eu queria ouvir do senhor como que você recebeu essa pressão ao longo dessa semana e se você acha que vai conseguir reverter essa expectativa e essa cobrança em cima do seu trabalho.
12: O meu foco está no trabalho, não está em mais nada. O meu foco é no treino e é no jogo. É para isso que eu estou no Grêmio, é para estar focado no trabalho e é nada mais.
13: Boa noite, Bruno Abschecker, Rádio Mortal. O Grêmio novamente acaba a partida tendo problemas físicos, né? O Wallace sentiu cãibra hoje. Na última partida, o Krovinovich pediu para sair, o Noriega sentiu cãibra, o Diego Caíto sentiu cãibras. O que está acontecendo com a parte física do Grêmio? É só desgaste das partidas ou de fato existe um déficit físico no grupo de jogadores? E novamente o senhor acabou a partida tendo substituições a fazer. Acredito que o senhor vai responder que estava aguardando caso algum jogador se lesionasse. Claro. Mas não corre esse risco de, pela falta de energia desses jogadores que poderiam ser substituídos, o Grêmio levar um gol?
12: Quem acompanha o Brasileirão, e vocês acompanham o Brasileirão, todos os jogos do Brasileirão e da Copa têm tido jogadores com queimbras ao longo dos jogos. Isso é fruto daquilo que é o calendário e a densidade competitiva no Brasil. Não há milagres, eles são seres humanos, e daí eu ter guardado a última substituição, guardar sempre até ao fim, porque de repente pode acontecer alguma coisa a qualquer jogador em campo. Temos que estar sempre precavidos dela e que essa situação aconteça.
11: Boa noite, Luiz Castro. Rafael Fávero, do Globo Esporte. Queria saber do senhor o que o Giovanni Cabral lhe entrega que o Amuso não entrega e se o Giovanni Cabral vai ter continuidade como titular da ponta esquerda. Obrigado.
12: Giovanni Cabral jogou por merecimento, mas também porque o Amuso não estava em condições para iniciar o jogo.
15: Luiz, aqui, Marcos Souza, do Jornal Zero Hora. Queria questionar o senhor voltou hoje a usar os pontas mais por dentro, né? Acho que isso talvez tenha tentado ajudar em alguns momentos ali, principalmente naquele início de jogo de superioridade, quando o Grêmio conseguiu projetar os laterais, ocupar pelo lado direito, principalmente com o Diego Caíto, na dobradinha com o Pavon. É uma estratégia que daqui a pouco pode ficar mais permanente, porque o senhor estava usando os pontas mais abertos, já usou eles por dentro, mais por dentro também, hoje voltou a utilizar. É uma estratégia que é específica para enfrentar o Inter ou é algo que o senhor está pensando também para melhorar um pouquinho ali, ter mais jogadores próximos do centroavante?
12: A nossa construção, a nossa defesa da linha de 5 motivava que nós construíssemos a 3. A construir a 3 projetamos os laterais nos corredores deles. Ao projetarmos os laterais nos corredores, os pontas vêm mais para dentro e jogam mais no entre linhas. Foi isso. Não, é para este jogo foi assim, e agora no próximo jogo, em função daquilo que é o adversário, nós também ajustamos aquilo que é necessidade para fazermos pontos, para conquistar vitórias e para ultrapassar a eliminatória quando for o caso do segundo jogo com o Internacional.
2: Luísa, Vladimir aqui da ESPN, Vladimir Bianchini, eu queria perguntar até a respeito do próximo jogo, exatamente contra a Chapecoense. Vocês vêm numa maratona muito grande de jogos, tem uma partida importante pelo Campeonato Brasileiro para tentar subir, e logo em seguida, Grenal de volta. Você pretende fazer uma rotação no elenco, até pela, em função do desgaste, ou você pretende tentar manter a mesma base para os dois jogos?
12: Agora, nestes dois dias que estão, que é amanhã, sexta-feira e sábado, vamos fazer uma avaliação conjuntamente com o Departamento de Saúde, mesmo em termos fisiológicos, que dia era o estado de fadiga dos jogadores e as condições físicas deles, e em função disso vamos a jogo com a Chapecoense, com aqueles que estiverem mais prontos para jogar. Eu confio muito nos jogadores e não me sinto limitado se houver jogadores que não possam fazer este jogo.
15: Luiz Castro, boa noite. À sua direita, Leonardo Oberger, Rádio Grenal. Eu gostaria de entender do senhor por que, que tem partidas que o Grêmio animicamente consegue se impor mais, briga mais, tem mais choques, enfim, por que tem partidas que o Grêmio consegue fazer isso como fez hoje e outras partidas não? E como fazer para motivar o time para enfrentar o Lanterna do Brasileiro, já que depois tem novamente o casco?
12: Eu acho que aqui um fator, nós olhamos para os jogadores e olhamos só para... Temos falado todos muito da dimensão física, da dimensão estratégica e tática dos jogos e técnica, e esquecemos naquela que é mais importante das quatro dimensões de rendimento, que é a dimensão mental. A equipa está muito perto do Z4, a equipa não tem paz, a equipa vive num mundo que vocês sabem qual é o mundo que se vive, o contexto em que nós vivemos no dia a dia. Ninguém tem paz e a paz é fundamental para desenvolver bom jogo.
16: Luiz aqui, Nicole Ovick do canal Nicole Ovick, Diogo Rossi Repórter. Hoje houve uma mudança de estratégia, mudança de peças, e a gente sabe que é uma semana muito importante, como o colega gostou, uma semana que foi feita cobranças, enfim, uma semana que precisava algo mudar. Essa mudança, ela parte apenas das ideias do senhor, ou essa mudança também é conversada com os jogadores para que aquilo que é colocado em campo funcione, tanto das ideias suas quanto as deles, ou é a ideia do Luiz Castro apenas? Obrigado.
12: Já vos disse várias vezes que eu assumo por completo aquilo que é a minha liderança enquanto treinador. Não é nos momentos maus fico a liderar de uma forma, nos momentos bons fico a liderar de outra forma. Assumo por completo as minhas responsabilidades. Aquilo que é a nossa avaliação de vídeos, a avaliação com o Departamento de Saúde, a avaliação do adversário, há vários fatores que nos levam a fazer uma equipa. Em função de toda essa avaliação, decidimos qual é a estratégia e quais os jogadores a ir a jogo. Aquilo que nós procuramos fazer sempre é os jogadores sentirem-se confortáveis naquilo que é a proposta de jogo que vamos apresentar para jogar contra determinado adversário. Eles sempre se sentiram confortáveis, aquilo que eu... Há sempre questões que eu faço aos jogadores, que é sentem-se confortáveis todos, e os jogadores têm dito sempre que se sentem confortáveis com isso.
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0: 10h44.
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0: 11,6.
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0: 11:27.
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0: 11:36.
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0: 11:48.
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0: 11:52.
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0: 11:56.
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0: 11:57. 11:57.

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1: Muito bom dia, meus amigos. Estamos começando mais um programa Nativismo, aqui pela rádio Top 104 FM, São Miguel do Oeste, Santa Catarina, Brasil, e também retransmitindo pela rádio Iaboti 99.3 FM em São Pedro, província de Misiones, Argentina, e também rádio Cielva 107.1 em São Pedro, província de Misiones, também na Argentina. O programa Nativismo vai ao ar de segunda a sábado, das 5 da manhã até 15 para as 8 da manhã. Então você que está com o rádio ligado, uma ótima sexta-feira, você que está me acompanhando pela internet, e a partir das 6:30 da manhã também transmissão pelo Facebook. Hoje, sexta-feira, dia 28 de agosto de 2026. E vamos começar a nossa programação com a oração da serenidade. Concedei-nos, Senhor, a serenidade necessária para aceitarmos as coisas que não podemos modificar. Coragem para modificar aquelas que podemos e sabedoria para distinguir umas das outras. 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Então, todos mais uma vez, nosso muito bom dia. Wilson Paim canta, ainda existe um lugar.

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10: Muito bom dia, meus amigos. Ah, hoje começou a propaganda eleitoral, né? Gratuita. Vamos para a previsão do tempo. Vamos lá. Vamos ver, segundo o Climatempo, como o tempo vai se comportar de hoje até domingo. Portanto, hoje, sexta-feira, dia 28. Tempo bom. Temperatura mínima 20 graus e a máxima 31 graus. A temperatura nesse momento no estúdio está marcando 23 graus centígrados. Vamos ver a previsão do tempo para amanhã. Sábado, dia 29, pode chover 5,7 milímetros. Temperatura mínima 21 graus, máxima 31 graus. Previsão para domingo, dia 30, pode chover 35,8 milímetros. Temperatura mínima 19 graus e a máxima 24 graus. Então, essa é a previsão segundo o Climatempo. Vamos recapitular, então vamos lá. Então, segundo o Climatempo, marca que hoje, sexta-feira, é tempo bom. Sábado, chove 5,7 milímetros. Domingo, chove 35,8 milímetros. Essa é a previsão, segundo o Climatempo. Vladimir Tubino canta Prosa de Galpão.
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0: 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Vladimir Tubino cantando Prosa de Galpão. Top 104. 5 horas 15 minutos, temperatura 23 graus.
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0: Muito bom dia, meus amigos. Agora são 5 horas, 18 minutos, temperatura 23 graus. Sinuelo Pompiano canta De Volta para as Missões.

0: Roger Moraes e grupo Pátria Gaúcha cantaram Terra de Transição. Cinco horas, 26 minutos, temperatura 23 graus.
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0: Muito bom dia, meus amigos. Agora são 5 horas 30 minutos, temperatura 23 graus. Saudoso Porca Véia canta 8 dias da semana.

0: Saudoso Porcavé cantando para nós 8 dias da semana.
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0: 5 horas 33 minutos, temperatura 23 graus.
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7: Muito bom dia, meus amigos. Agora são 5 horas 36 minutos. Temperatura 23 graus centígrados nesta manhã. Um abraço aí pro meu amigo Gelson Schneider, aí de Maravilha. Mandou um áudio que já vou escutar. Hoje o negócio, a partir de hoje, né? Pouca conversa e bastante comercial político, né? Fazer o quê? É uma lei, né? Nacional, temos que cumprir. Oswaldir e Carlos Magrão cantam para nós. Vento Minuano.

0: Oswaldir e Carlos Magrão cantaram Vento Minuano. 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Top 104. 5h42, temperatura 23 graus.
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são 5 horas 47 minutos, temperatura 23 graus. Atendendo aí o meu amigo lá de Maravilha, né? Adair de Freitas canta a previsão.

0: 5 horas 51 minutos, temperatura 23 graus.
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20: Muito bom dia, meus amigos. Agora são 5 horas e 58 minutos. Mais uma vez, um grande abraço, meu amigo Gelson Schneider, aí do Maravilha, né, tchê? Nos acompanhando aí. Grande abraço. E o Miguel Marques canta Reparando Cercas.

0: Miguel Marques cantando para nós, Reparando Cercas. Top 104. 6:02, temperatura 23 graus.
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22: Muito bom dia, meus amigos. Agora são 6 horas 10 minutos, né? Temperatura marcando 23 graus. Um abraço aí para o meu amigo Zeca Brizola. Também aí o meu amigo o Luiz Clauc, lá de Romelândia. O Evandro aí da Tecnotel. E os demais madrugadores, né? Um bom dia para todos. João Chagas Leite canta Por Quem Cantam os Cardeais.

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1: 6:15, temperatura 23 graus.
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2: Muito bom dia, meus amigos. Agora são 6 horas e 18 minutos. Joca Martins canta Domingueiro. Essa música tem a participação do Luiz Marenco.

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6: Muito bom dia, meus amigos. Agora são 6 horas 34 minutos, temperatura 23 graus. Joca Martins canta de marcha batida.

0: Joca Martins cantando De Marcha Batida. 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Tá na boa, tá na top. 6:39, temperatura 23 graus.
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0: Muito bom dia, meus amigos. 6 horas 45 minutos, temperatura 23 graus. Um abraço aí pro meu amigo Xande. Bom final de semana para ti também, meu amigo. Tudo de bom aí. Também quero mandar uns abraços aí pro pessoal que tá nos acompanhando pelo rádio, pela internet ou pelo Facebook, né? Muito obrigado aí pela companhia. O Evandro Roberto Dinon, o Luiz Bianchi, o Leonir Vendramin, o Nilo, Vander Gruber. Está por aqui também o André Araldi, Maurício Pinheiro, Nilo Jassenk, Claudir de Andrade, o Cleiton Finato, a Dosalina Onei Stefanon e a toda a família Stefanon, um grande abraço. João Jefferson Claus também, bom dia. E o João Luiz Correia canta um bagualo corcoviador.

0: João Luiz Correia cantou para nós um Baguala Corcoviador.
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0: 6 horas 51 minutos, temperatura está em 23 graus. 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
15: Muito bom dia, meus amigos. Agora vamos trazendo o Jorge Guedes cantando para nós. Logo em seguida tem horário eleitoral e às 7 horas e 30 minutos a gente retorna com a programação normal.

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0: Braga Neto, cantando para nós, Mulher Campeira. 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Temperatura 23 graus centígrados neste momento e tempo bom aqui na região do Extremo Oeste Catarinense. 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

0: Grupo Candeeiro cantou Alma do Rio Grande. 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Agora são 7 horas 35 minutos. A temperatura está marcando 23 graus centígrados. César Oliveira e Rogério Melo cantam Nos Desdobrar das Auroras.
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Um abraço aí pro meu amigo Anderson Tasso. Aí, agorizado da JC Pedras de Ametista. Estão sempre aí escutando o programa da Top 104. Um grande abraço para vocês aí, o pessoal de Ametista do Sul.

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2: Um abraço também aí pra Maria Cardoso, que tá na boleia do seu caminhão. Bom dia, bom trabalho. Obrigado aí pela carona. E estamos chegando a mais um final do programa Nativismo. Agradecendo a você que está me acompanhando através do rádio, ou através da internet, ou através do Facebook. Muito obrigado aí pela sua companhia.
3: Eu venho
2: desejando a todos uma ótima sexta-feira, um ótimo final de semana.
3: A vida campeira.
2: 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Todos mais uma vez um grande abraço do Rudimar Francisco. Uma boa sexta-feira e até amanhã.

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1: Erlon Pericles cantou.
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1: 7:45, temperatura 23 graus.
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0: Oi, bom dia pra você, são 8 horas e 1 minuto, manhã de sexta-feira, 28 de agosto de 2026, 24 graus a temperatura em São Miguel do Oeste, o tempo é bom, o vento começa a aumentar, um vento que chama a chuva, mas o tempo é bom ainda em São Miguel do Oeste. Eu sou Gelson Silva, tô chegando pra ficar com você a partir de agora até o meio-dia, e é hora de a gente voltar no tempo, é hora de Top List, a história, a memória da Top 104 com o patrocínio de refrigeração Spengler. 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Começando o Top List.

0: atenção.
1: A minha rádio é top, In Excess by My Side e Ranger Stop, abrindo top list aqui na programação da Top 104. Top 104, 8 horas e 15 minutos, ou melhor, 8 horas e 8 minutos. 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
12: A minha rádio é top, são 8h12. De volta com o Top List, listando um pouco da história, da memória da Top 104, edição 1 de hoje.

0: Happy Cyndi Lauper. As garotas só querem se divertir. E rolou também Creedence Clearwater Revival. Have you ever seen the rain? Aqui na programação da Top 104. Na manhã de sexta-feira. Tudo muito apurado hoje. Tudo muito corrido. Por quê? Porque a gente abriu hoje o espaço de propaganda eleitoral obrigatória no rádio. Então, obrigatoriamente, para os próximos 35 dias, a gente tem que conviver com as campanhas e com as promessas aí dos nossos candidatos, né? A presidente, a senador, a governadora, a deputado federal e estadual, certo? 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
0: 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Temperatura em São Miguel, 24 graus. 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
13: 8 horas e 32 minutos. É hora da previsão do tempo na Top 104. 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A gente vai ao vivo a São Joaquim. Bom dia, Ronaldo Coutinho.
14: Bom dia, doutor.
13: Muito calor ainda nessa manhã de sexta-feira, 25 graus agora nesse momento, só que o vento aumentou, Ronaldo.
14: É, o chama-chuva.
13: Ele mesmo, né?
14: É o que a gente falou, vai ter rajadas aí de 50, 80, que atrapalha aí na parte da rede elétrica e para quem precisa de alguma coisa que o vento incomode. Vai ficar ventoso hoje, quente, e pode ter alguma chuva trovada entre a tarde ou a noite. Pode até falhar hoje, mas considerem com risco à tarde e noite. No sábado, domingo, segunda, tem chuva, trovada, período de melhora, e pode chover forte domingo e segunda, podendo trazer volumes altos de chuva aí na região. Alguns modelos colocam mais de 100 milímetros, então aí de sábado até segunda-feira, principalmente domingo e segunda. E cai a temperatura. Na terça melhora, ficando bom à tarde e bom e frio na quarta e quinta. Da Climatea, Ronaldo Coutinho.
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13: A minha rádio é top, 8 horas e 38 minutos. De volta com o Top List. 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Bora de música no Top List, Zé Ramalho, Mistérios da Meia-Noite. O meu grupo dos Galdérios, que é um grupo que entende muito dessa mitologia e desse ser chamado lobisomem. Sempre temos, inclusive nas sextas-feiras, nós temos um podcast e nós temos uma reunião sobre os entendedores de lobisomem. Bom dia pra vocês.
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minha rádio é top. Ira, 15 anos vivendo e não aprendendo. E Zé Ramalho, Mistérios da Meia-Noite, fechando o Top List. 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

0: 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Gente, olha só, 24 graus e meio de temperatura em São Miguel. 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Aguarde! 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
5: A minha rádio é top, são 9h05. Sexta-feira, 28 de agosto de 2026. O tempo é bom em São Miguel do Oeste, temperatura 25 graus. E aí, como é que tu tá? Tudo bem contigo? Pô, legal, então tá tudo bem comigo também. Eu sou Gelson Silva, em sintonia com você sempre até o meio-dia aqui no som da Top 104. Nós somos emissora afiliada Rede Peperi de Comunicação e a gente fala pelo 104,9, a nossa frequência clássica na FM, para todo o Grande Oeste de Santa Catarina, parte do Noroeste do Rio Grande do Sul, Suroeste do Paraná e para o mundo todo no peperi.com.br. Bora juntos fazer a programação da Top 104 na manhã de sexta-feira. Chama no WhatsApp 99171-1049.

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1: A minha rádio é top, são 9:17. 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Atração confirmada da 11ª Feijoada do Roots, 26 de setembro na Faísmo, tem Glê Duran. As camisetas estão sendo vendidas no Roots Pub, segundo lote já, hein? Tá terminado.

Rádio é top, Vitor Clay, de Ferreira e Guzanuto, com intensamente Gleduran. A Gleduran é a atração confirmada da 11ª edição da Feijoada do Roots, 26 de setembro, na Faísma, aqui em São Miguel do Oeste. É isso aí, 9h23. 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
0: 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Temperatura em São Miguel do Oeste, 25 graus. 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

Rádio é top, são 9 horas e 49 minutos. 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

Neto e Cristiano, Fama de Louco, Menos é Mais, Champanhe, Projota e Ana Vitória Linda, e Cyril Stammerinin, foi o que rolou aqui na programação da Top 104. 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
3: Quantas vezes você já colocou todo mundo na frente de você? Filhos, trabalho, casa, família, e quando percebe, não sobrou tempo nem para se alimentar direito. Cuidar da alimentação também é cuidar de si. E eu não estou falando para seguir uma dieta perfeita, e sim de viver sem restrições e sem ficar querendo contar calorias. Estou falando de viver melhor as escolhas dentro da sua realidade, organizando a sua rotina e encontrando uma alimentação que você consiga manter. Porque você também precisa estar na sua própria lista de prioridades. Comece cuidando de você, inclusive através da sua alimentação. Eu sou a Nutri Kerlin e quero ajudar você a transformar hábitos e cuidar da sua saúde para viver melhor.
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21: Fala, Diabedo!
22: Estragou a trilha, barbaridade.
21: Hoje é sexta, hoje é dia de maldade.
22: É.
21: Hoje é dia de pegar a gêmea, esse a mesa e deixar uma pro lado de fora do quarto.
22: Com a machadada.
21: Hoje é dia de baixar Exu em exame do exército. Dia de comer cuscuz, de quatro.
22: É louco.
21: Hoje é
22: melhor
21: quem...
22: comer com as mãos.
21: Hoje é dia de quem tem hérnia carregar saco de cimento. Dia de botar rodinha em bengala de cego. Hoje é sexta, dia de beber água de copo de dentadura. Dia de tomar devassa com torresmo quente. Hoje é dia de coçar a bunda na fila do banco. Dia de perder cachorro na mudança.
22: É louco.
21: Hoje é dia de passar ovo em lombo. Hoje é dia de botar sal de fruta na água do cachorro.
22: Boa.
21: Dia dela falar só que tu dá um cruzado na Hoje é dia de cravar salto em teto de carro.
22: Boa,
21: de secar cueca atrás da geladeira. Hoje é sexta, dia de dar paulada na perereca. Dia de arranhar o umbigo da cobra. Hoje é dia de ficar mais liso que telefone de açougueiro. Dia de pegar empregada perneta de três. Hoje é dia de velho quebrar quadril em asilo. Dia de cagar em vaso de amostra de loja. Hoje é dia de espremer espinho em espelho da academia. Dia da tua mulher achar calcinha vizinha estranha no teu carro. Ah. Hoje é dia de dar flor pra mulher ela te chamar por outro nome. Dia de quem tem marca-passo tomar um choque.
0: Eita!
21: É, hoje é dia de pegar a empregada da amante.
0: Beijo!
21: Dia de fazer queima de estoque em posto de gasolina.
0: Boa!
21: Hoje é dia de trovar a viúva em velório. Dia de dar voador em segurança de zona. É, hoje é dia de passar a mão na bunda da mãe do amigo. Dia de cuspir na cabeça do tortinho.
0: Ai.
21: Hoje é dia de lavar a cara no vaso. Dia de espirrar nas costas de velho em banco. Dia de achar cueca estranha embaixo da cama.
0: Ai, ai, ai.
21: Hoje é dia de tomar Viagra e ir na igreja de moletom. Hoje é dia de ir na zona e pedir pra embrulhar pra viagem.
0: Boa.
21: Dia de jogar pet de gasolina em churrasqueira acesa. Hoje é dia de roubar charuto de macumba. Dia de dançar pelado em delegacia. Dia de mirar na Liz e acertar um enrugado.
0: Toma.
21: Hoje é dia de chegar às 4 da manhã de mão dada com a amante. Dia de cagar em banheiro de ônibus descendo a serra do Rio do Rastro.
0: Bárbaro.
21: Hoje é dia de entregador ter que levar comida pra ex. Dia de se escorar em cerca e cair raio. Hoje é dia de sexo geladeira. Ô, carne
0: louco
21: no fundo e os ovos na porta. Hoje é dia de dar uma coca pra tua irmã e ver se galinha rota.
0: Meu Deus.
21: Dia de tropeçar e fingir que tá correndo. Hoje é dia de sexo Senhor dos Anéis.
0: Ô, louco.
21: Tira a espada e acerta o fundo. Hoje é sexta, é dia de maldade.
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0: Boa.
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4: A minha rádio é top, são 10 horas e 35 minutos. 27 graus a temperatura em São Miguel do Oeste. Na manhã de sexta-feira. 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
4: Hora de interagir com a audiência da Top 104 e também premiar a audiência da Top 104 com o ingresso do cinema. 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A gente vai colocar duas músicas para você aqui na sequência. Você vai escolher a música 1 ou a música número 2 no nosso WhatsApp 99171-1049 e fica concorrendo a ingresso pro cinema, tá bom? 99171-1049, música 1 do Intermusic, que é essa aqui, ó.

0: música 1 vem com David Guetta e Teddy Swims, Gone, Gone, Gone. A música 1 do Intermusic, a 2 é essa aqui, ó.
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0: Decide essa parada aí. Mas... David Guetta e Teddy Swims. Com Gone, Gone, Gone. O novo som do Lagoon. Seu e só.
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0: Lagoon, novo som do Lagoon. Seu e Só e David Guetta e Ted Swims com Gone, Gone, Gone. 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Bora pro resultado do Inter Music. Quem está bem nessa edição e acaba de faturar então o ingresso pro cinema é o Joacir Pimentel. Joacir Pimentel tem que passar aqui na Top 104, Joa, pra retirar o teu ingresso, tá bom? Música vencedora tá aqui, ó.
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0: e Ted Swims com Gone, Gone, Gone. Temperatura em São Miguel Oeste, 27 graus. 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Aguarde! Hora do intervalo da Top, já já a gente volta com o Top Sucesso. 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
14: Oi, bom dia pra você, são 11 horas e 6 minutos, 28 graus a temperatura em São Miguel do Oeste, sexta-feira, 28 de agosto de 2026, de tempo bom em São Miguel do Oeste. Aí, como é que tu tá? Tudo bem contigo? Legal, então tá tudo bem comigo também. Eu sou Gelson Silva, em sintonia com você sempre até meio-dia aqui no Som da Top 104. Nós somos emissora afiliada à Rede Peperi de Comunicação. E a gente fala pelo 104,9, a nossa frequência clássica no FM, para todo o grande oeste de Santa Catarina, parte do noroeste do Rio Grande do Sul, suroeste do Paraná, e para o mundo todo no peperi.com.br, com o patrocínio de Piscina São Miguel, 29 anos, mergulho na diversão. 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
14: A lista das mais pedidas, destaques e novidades, abrindo com o Guilherme Benuto! Esconde, esconde!

0: 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Hugo e Guilherme, 13 de novembro em São Miguel do Oeste, Gustavo Lima, Assunto que Dói, e Guilherme Benuto, Esconde, Esconde, abrindo o Top Sucesso, edição dessa sexta-feira aqui na Top. Então, são 11 horas e 15 minutos. 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
1: News Esportes. Depois do empate em 0-0 no Clássico Grenal pela Copa do Brasil, as equipes agora voltam as atenções ao Campeonato Brasileiro. Domingo teremos mais uma rodada. O Grêmio encara a Chapecoense às 18h30 na Arena em Porto Alegre. Já o Internacional enfrenta o Bahia às 19h30 no Estádio da Fonte Nova. Pela Série B do Campeonato Brasileiro, teremos hoje a abertura da 25ª rodada. As duas equipes de Santa Catarina, no entanto, jogam no domingo. Às 16 horas tem Avaí até as Goianense e às 18 horas o Criciúma joga contra o CRB em Maceió. 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
0: Minha rádio é top, são 11 horas e 24 minutos. Estamos de volta com o Top Sucesso na Top 104 na manhã de sexta-feira. 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

0: a rádio é top. Felipe Rodrigo, Vagabundagem. Geninho e Mariana Fagundes, Pião, todo tatuado aqui na top. Fica ligado, já já a gente tá de volta. 28 graus a temperatura em São Miguel do Oeste. 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
3: Muito bem, são 11 horas e 43 minutos. De volta com o Top Sucesso para fechar o Top Sucesso edição dessa sexta-feira. 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

0: 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Top sucesso, Israel e Rodolfo, Amnésia, pra fechar o top sucesso da Top 104 com Piscina São Miguel, 29 anos, mergulhe na diversão. 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
9: Salve, salve, rapaziada. Depois da propaganda política, top list, as velhinhas da programação da Top 104 no teu horário de almoço. Temperatura agora em 29 graus. Tá quente pra caramba e vem chuva por aí.
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9: Edwin Gurwitz, classic.

0: After All Peers, Supply com Lonely is the Night. Esse é o Top List, as velhinhas da programação da Top 104. Intervalo, a gente já volta. 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

0: 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Um abraço aqui pro Vini, lá de São José do Cedro, que tá ligado aí na Top. Quem mais aqui? O Cristiano, a Fabiana, a Tabita. Um abraço pro Alemão aí, que tá sempre ligado por aqui.
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0: Curtiu um Simple Minds.
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0: fechando o Top List com Inaxas, Suicide Now. 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
8: Treze horas, 10 minutos, tarde de sexta-feira, 30 graus a temperatura no centro de São Miguel. Boa tarde.

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1: Começou nesta semana o Campeonato Regional de Futsal Taça 1 Zabir, organizado pela Liga Descansense, competição que já é tradicional na nossa região. Neste ano, o campeonato conta com 12 equipes divididas em duas chaves. São Miguel do Oeste é representado pela Associação Miguelense de Futsal e sua estreia na próxima quarta-feira, dia 2, contra Iporã do Oeste em Iporã. Ontem tivemos dois jogos. Futsal Bandeirante e Grande Paraíso por 5-3. Guaraciaba e São José do Centro empataram em 2-2. 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

0: Tá na top, agora 1h33. 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

0: Tá na top, agora 6 para as 2. 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

E aí, beleza grande, galera? Boa tarde pra você! Uma excelente sexta-feira! Graças a Deus, é sexta-feira! Obrigado pela tua audiência e pela tua parceria. Eu sou o Lucas e estamos juntos aqui na programação da Top 104 a partir de agora, né? Pra embalar essa tarde de sexta de bastante calor no extremo oeste. É o dia de tempo bom, é o último dia da semana e o último dia de tempo bom ensolarado, né? Depois a previsão é de chuva. Temperatura no centro da cidade, agora em São Miguel do Oeste, está em 31 graus e deve ser assim durante todo o dia, né? Com sol e algumas rajadas de vento. Amanhã a gente vai ter períodos de sol, períodos de chuva, principalmente de manhã, um solzinho ainda. À tarde já deve começar a ter chuva aqui na região. Enfim, na região mais ao sul do Rio Grande do Sul, por exemplo, já tem chuva, enfim. Aproveitar o dia de calor e sol hoje, né? E aqui na Top 104 você sabe, né? Na sexta-feira o clima é diferenciado, né? A Top sempre é diferentona. Sempre é diferente, você sabe disso, né? Mas na sexta-feira a gente dá aquela turbinada na nossa programação pra você já deixar a cabeça em outro clima, em outra vibe. Já trabalhar com um pé e meio no final de semana, né? Focando na sua tarde aí, fazendo o que precisa fazer. Mas já, né, com aquela energia diferenciada, porque tá chegando o final de semana. Sextou!

0: Sextou na Top 104 com Pixies, Here Comes Your Man. Teve também Mother Talking, o medley com seus hits number one aqui na Top 104. 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Top 104, 2h17. 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
0: Já estamos de volta na programação aqui da Top 104 com você. Agora são 2h24. Boa tarde, boa sexta-feira.
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0: Aumenta o som, porque sextou na Top 104. E você sabe, né, que aqui é a trilha sonora que faz o teu dia muito mais feliz. Boa tarde, boa

0: espetáculo, né? A gente ouviu Dan Hartman, I Can Dream About You. Teve também The Outfield, Say It Isn't So. Sextou e sextou com tudo na Top 104. 31 graus a temperatura em São Miguel do Oeste. 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

15 minutos, faltando para as 3 horas. Uma boa tarde para você. 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

0: maravilha, né? A gente ouviu AC/DC aqui na Top Back in Black. Música que o Júnior pediu pra curtir aqui na Top 104, nos embalos de sexta-tarde da Top. Com um pé e meio no final de semana. Um pé no final de semana e outro aqui na trilha da Top 104. Ah, teve também R.E.M. Losing My Religion. E no próximo bloco a gente continua tocando as músicas que a galera da Top, que a gente sabe, né? Os melhores ouvintes do sul do mundo estão aqui com a gente na Top 104. 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
0: Tá na top, 5 para as 3, boa tarde. 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

São 3:09. Uma boa tarde pra você que tá ligado aqui na programação da Top 104, 104,9. São Miguel do Oeste, Santa Catarina, emissora afiliada à Rede Peperi. Vamos juntos com a programação que faz teu dia muito mais feliz aqui na sexta-feira da Top 104. Indicação da Juliana aqui na programação da Top 104, John Bon Jovi.

0: 104 e a gente ouvindo Sophie Alice Baxter, Murder on the Dance Floor. Pra Sol, que tá aí curtindo a programação da Top aí, valeu. Teve também John Bon Jovi, Miracle, que na Top pra você. Sabe o que que tem daqui a pouquinho? Gente, já vai pra edição da tarde do Inter Music. Aliás, o Inter Music Retro de sexta-feira vem aí daqui a pouquinho na Top. 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Agora são 3h20. 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

Enter Music no ar a partir de agora aqui na programação da Top 104. Bora lá, vem com a gente. O Enter Music Retro de sexta-feira vai entrar no ar agora. E você vai participar com a gente votando no nosso WhatsApp 99171-1049. Vai escolher música número 1 ou música número 2. Não esquece de mandar o seu nome completo e concorre a ingresso para o Cine Peperi. Que beleza, né? 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Vamos começar então, Enter Music. Música número 1 nesta sexta-feira, Enter Music Retro no ar. Pra você na top, a música número 1 é essa. Ah, essa daqui, ó. Simple Minds com Don't You Forget About Me.

0: Mário, número 2, Tears for Fears, Shout, aqui no Inter Music da Top 104, a partir de agora. Você que decide, chama aí, dá o seu voto no WhatsApp da Top 99171-1049. O Inter Music tá no ar, valendo ingresso do cinema, vem com a gente!
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0: beleza, né? A gente ouviu aí na programação da Top Shout, do Tears for Fears. Música número 2 do Inter Music Retro de hoje. A número 1 foi Simple Minds, Don't You Forget About Me. Olha só, tem intervalo agora na Top e já volto com a música mais votada tocando de novo. E a gente divulga também quem fatura o ingresso do cinema hoje. 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Minutos para as 4 horas. 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

0: 10 minutos para as 4 horas. Uma boa tarde para você. Obrigado pela audiência. A gente tá na área. A tocar de novo a música vencedora do Inter Music na Top. Antes, deixa eu te falar o seguinte, ó. 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Vamos lá, vamos rufar os tambores para anunciar que quem tá levando hoje ingresso do cinema aqui na programação da Top 104 é Jaqueline Metzdorf. Fala, Jaqueline! É só passar aqui na Rede Peperi para retirar o seu prêmio, tá? Ingresso do cinema. E a música vencedora já toca de novo agora.
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0: A mais votada, Tears for Fears, no Inter Music Retro. Shout!

0: 104 e Madonna na Top La Isla Bonita. Teve também Tears for Fears, Shout, da música vencedora do Inter Music. Tem intervalo agora, já já vai ter as rapidinhas do Bem Louco na Top. E depois a gente volta com a melhor programação pra você. 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
13: Matei um quati!
11: Um quati só.
14: Fala, Diabelo!
12: Ah, estragou a trilha, barbaridade.
14: Hoje é sexta, hoje é dia de maldade.
11: É.
14: Hoje é dia de pegar a gêmea, esse a mesa e deixar uma pro lado de fora do quarto.
11: Com a machadada.
14: Hoje é dia de baixar Exu em exame do exército. Dia de comer cuscuz, de quatro.
12: É louco.
14: É, hoje é
12: melhor
14: dia de quem...
12: comer com as mãos.
14: É, hoje é dia de quem tem hérnia carregar saco de cimento. Dia de botar rodinha em bengala de cego. Hoje é sexta, dia de beber água de copo de dentadura. Dia de tomar devassa com torresmo quente. Hoje é dia de coçar a bunda na fila do banco. Dia de perder cachorro na mudança.
12: É louco.
14: Hoje é dia de passar ovo em lombo. Hoje é dia de botar sal de fruta na água do cachorro.
12: Boa.
14: Dia dela falar só que tu dá um cruzado na cara.
10: Largar aqui.
14: Hoje é dia de cravar salto em teto de carro.
10: Boa.
14: Secar cueca atrás da geladeira. Hoje é sexta, dia de dar paulada na perereca. Dia de arranhar o umbigo da cobra. Hoje é dia de ficar mais liso que telefone de açougueiro. Dia de pegar empregada perneta de três. Hoje é dia de velho quebrar quadril em asilo. Dia de cagar em vaso de amostra de loja. Hoje é dia de espremer espinho em espelho da academia. Dia da tua mulher achar calcinha estranha no teu carro. Hoje é dia de dar flor pra mulher ela te chamar por outro nome. Dia de quem tem marca passo tomar um choque.
10: Eita!
14: Hoje é dia de pegar a empregada da amante. Dia de fazer queima de estoque em posto de gasolina.
10: Boa!
14: Hoje é dia de trovar a viúva em velório. Dia de dar voadora em segurança de zona. Hoje é dia de passar a mão na bunda da mãe do amigo. Dia de cuspir na cabeça do tortinho.
10: Ai.
14: Hoje é dia de lavar a cara no vaso. Dia de espirrar nas costas de velho em banco. Dia de achar cueca estranha embaixo da cama.
10: Ai, ai, ai.
14: Hoje é dia de tomar Viagra e ir na igreja de moletom. Hoje é dia de ir na zona e pedir pra embrulhar pra viagem.
10: Boa.
14: Dia de jogar pet de gasolina em churrasqueira acesa. Hoje é dia de roubar charuto de macumba. Dia de dançar pelado em delegacia. Dia de mirar na lisa e acertar um enrugado.
10: Toma.
14: Hoje é dia de chegar às 4 da manhã de mão dada com a amante. Dia de cagar em banheiro de ônibus descendo a Serra do Rio do Rastro.
10: Bárbaro.
14: Hoje é dia de entregador ter que levar comida pra ex. Dia de se escorar em cerca e cair raio. Hoje é dia de sexo geladeira, ô, carne louco no fundo e os ovos na porta. Hoje é dia de dar uma coca pra tua irmã e ver se galinha rota.
10: Meu Deus!
14: Hoje é dia de tropeçar e fingir que tá correndo. Hoje é dia de sexo Senhor dos Anéis.
10: Ô, louco.
14: Tira a espada e acerta o fundo. Hoje é sexta, é dia de maldade.
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2: Boa!
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0: Essa é a Top 104 Blondie com Heart of Glass. E antes teve também Lady Gaga com Always Remember Us This Way. A gente vai pro intervalo na Top agora e depois já vai ter o Dose Dupla por aqui. 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
2: No próximo domingo acontece a quarta rodada do Campeonato de Futebol Livre de São Miguel do Oeste. Em Minha São Pedro, às 14h15, jogam Palmeiras da Mineira e Grêmio de Canela Gaúcha. 16 horas, Serrano e Grêmio do Alto Guamerim. Em Minha Perla, Cruzeiro da Valdemar enfrenta o Corinthians da Barra do Guamerim e depois jogam Flamengo do São Luís e Cantareira do Andreata. Folga o Internacional da Ninha Fátima. Já o Campeonato Comunitário movimenta a sexta rodada, com jogos no Campo do Montese, em Linha São Pedro, em Linha Dois Irmãos. Folga na rodada Associação Jardim Peperi. 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

0: Essa é a Top 104 e a gente ouviu Maroon 5 em dose dupla, What Lovers Do e também Moves Like Jagger. Tem intervalo por aqui na Top e daqui a pouquinho já entra no ar o Top List. 7 minutos, faltando agora para 5, aniversário Rede Ítalo, 28 anos de história. 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

5:09, tá entrando no ar a partir de agora. O Top List aqui na programação da Top 104, nossa sessão nostalgia. Pra matar a saudade, essa é a hora. 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A gente vai começar o Top List a partir de agora com Tiffany. I think we're alone now.

0: sempre na Top 104, as melhores músicas, na melhor rádio, uns e outros, Carta aos Missionários, teve também Fred Mercury, Living on My Own, Tiffany, I Think We're Alone Now. Maravilha, né? Depois do intervalo a gente volta com mais Top List, mais músicas que a gente adora ouvir de novo na Top. 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

0: Beleza, velho, conversamos. Conversamos desse.
1: Tá bom, rapazes, pensamento do dia. Não trabalhem muito, porque senão vai vir mais serviço. E também não trabalhem pouco, porque senão vocês vão pra rua. Então, o conselho mesmo é dê o melhor do seu mais ou menos, que tá tudo certo.
2: Ah, meu Deus, tá desbochando na minha casa. Tá bom, pode sim.
3: E aí, pessoal, que quer encurtar grana pra mim, daí eu vou passar o valor de cada um de vocês, tem um valor só, pro ano todo aí, pro ano todo, não vou aumentar nem abaixar. Cada um eu vou passar um valor, tá? Cada um receber um valor ali, vai ser esse valor o ano todo, tá? Cada um vai receber um valor, tá? E vai ser um valor só daí, pra sempre, daí é pro ano só daí, pro ano só daí, entendeu? Pro ano todo daí, só esse valor aí vai ser. Cada um vai receber um valor, vai ser só aquele valor ali para cada um, tá? Para cada um vai ser um valor daí, tá? O valor que vocês receberem, vocês vão ter só aquele valor ali para vocês pagar daí, tá bom? Beleza, pessoal? Muito obrigado. Boas fim de semana para vocês. Que esse valor vai ser para essa vida pro ano todo aí, tá bom? Que passar cada um.
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5: Isso aí é repetido. Até quando, meu Deus? Já foi mandado, já foi escutado. A gente perde o tempo da vida da gente com coisa repetida. Preste mais atenção no grupo. Se é repetido, se você gostou, pegue e guarde pra você. Escute de novo, não precisa mandar de novo. Já foi mandado, já foi dado risada. Já foi comentado. Mas se fuder, rapaz.
6: Mais feio que um tombo com as mãos nos bolsos. Mais perdido que pulga em cachorra de plástico.
7: Mande áudio, não mande, não mande escrevendo não, que eu não sei ler não. Mande áudio, entendeu? Mande áudio.
8: Que merda, hein? Sabia não? É? Pô, não sabia. Que merda.
9: Oi, boa tarde, tudo bem? Tá fazendo o que de bom? E melhorou daquele ovo lá que a mulher te machucou ou não? Como é que tu tá?
10: Prefiro ser essa metamorfose ambulante.
11: Mas é, gurizada, e conversa nesse grupo, né, tchê? Porque uma coisa que eu digo, o conhecimento não ocupa espaço, né, tchê? Graças a Deus eu pertenço a esse grupo aqui, porque eu aprendo tanta coisa. Foi aqui que eu aprendi a fazer. Não, não, esse foi no outro grupo. Mas que nem a dirigir, não, também não foi aqui. Mas a fazer churrasco, não, churrasco também não foi aqui. O arroz com galinha não foi também. É, não, não aprendi nada aqui, mas eu gosto desse grupo aqui, gurizada. Eu vou ficar aqui, tá? Um abraço aí pra vocês tudo.
12: Não dá, demônio do demônio! Não dá! Tô na abstinência, não dá! Não entende, Satanás, que eu tô fazendo na Coreza, fica tentando. É o diabo que mandou você me atentar. Certo que é o capeta.
13: Tu vai fazer o quê? Não tem o que fazer. Vamos fazer o quê? Não tem o que fazer. Tu vai fazer o quê? Não tem o que fazer. Não tem. Não tem o que fazer. Não tem o que fazer.
14: Ô, louquinho, meu!
15: Esse programa é uma reprise.
16: Ah, nem vem, ah, nem vem. Nem vem que não é reprise nada. Nós estamos aqui. Todo mundo tá vendo nós aqui.
17: É,
16: Olha nós aqui.
17: tu é o único que não tá, aliás.
16: Tu é o único que não tá aqui e ainda vai dizer que o programa é uma reprise.
17: É.
16: Pimenta nos olhos dos outros é
17: É,
16: refresco.
17: rapaz. Quer ferrar com nós, rapaz?
16: Tá no banheiro de novo?
17: Tá no banheiro de novo, cara. É impressionante.
16: E se leva a sério eu cagar no trabalho, né? Se leva
17: Eu
16: a sério.
17: acho que.
14: Bem louco.
17: Eu não sei, de repente tomar um prebiótico aí, um tempo para melhorar as funções intestinais.
16: É prebi ou probe?
17: Depende, o prebi é o pré e o pro é o pró.
16: Puta que.
17: É o depois, o pré é antes, o pró é
14: Bem
17: depois.
14: louco.
16: Ah, é?
17: O pró é que nem herbicida, pré-emergente e pós-emergente.
16: Ah, entendi.
17: Depois
14: Bem
17: que o
14: louco.
17: estrago tá feito, é um probiótico. Antes de dar o estrago, usa um pré-biótico.
16: Muito bem, olha aí.
17: Tu vê
16: Uma
17: que é.
16: explicação do seu.
17: Não, eu tô chutando, quem sabe isso aí é o Neuri, que é o nosso nutricionista aí.
16: Manda aí, Neuri, nosso nutricionista.
17: Nutricionista aí.
16: Nutricionista.
17: Tu que é o
16: Muito bem.
17: galão aí,
16: Tu que é o galão, explica pra nós aí. Explica pra nós aí. 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
16: 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E aí, Lucas Pereira, tudo em ordem?
17: Opa!
16: Tudo certinho?
17: Tudo em ordem. Se melhorar,
16: pois é,
17: vira festa.
16: Nada do Arno, né?
17: Pois é, tá.
16: Podia mandar aí, o Mickey podia mandar um WhatsApp pra ele aí, o Mickey. Tu tem o número dele?
4: É, eu tenho.
16: Então manda aí, manda
4: na
16: aí.
4: Na verdade, eu posso, podemos mandar pela rádio, porque ele tá no tem banheiro, lá, tem rádio lá no banheiro.
16: Ah, tem?
4: Aham. Alô, Arno Costa! É solicitada a sua presença no estúdio da Top 104.
18: Bem louco.
4: Ai, ai, e lembre de passar o spray do bom ar na hora que sair. Ou queimar o fósforo.
16: Queimar o fósforo. Ah, antigamente se fazia isso, queimar
4: o fósforo. Pra queimar os gases, né? E dar uma melhorada no ambiente.
16: Largava a bufa e ó, fósforo. É verdade, cara. Agora o Mickey me lembrou dessa aí, hein?
17: Que bela lembrança, hein?
16: Que baita lembrança.
17: Na ausência de algo mais, né? Pra usar, taca um fósforo ali.
16: Taca um fósforo ali e acalma. Dizem que acalma, não sei, né?
17: É, porque queima os gases, teoricamente. Teoricamente deve dar uma melhorada, eu acho.
16: Agora, né? O bom ar, dependendo do bom ar.
17: Piora.
16: Misturado com o cheiro. Cara, esses dias eu, de manhã cedo, fui no banheiro ali pra fazer um mix, né? Eu raramente saio do estúdio, cara, quando eu abri a porta, voltei. Não dava.
17: Bah.
16: Não dava. Bah. Não dava, cara, porque assim, ó, é até é assim, é complicado o cara falar, né? Mas...
17: É.
16: A coisa tava...
17: E aí o que acontece, cara? Aí mistura os cheiros, fica pior do que não ter nada.
16: Pior que não ter nada.
17: Daí o cheiro do perfume deixa mais intenso o fedor do resto.
16: Seria melhor se não tivesse nada.
17: Pois olha, dei um caos muito interessante que...
16: Sobre isso aí?
17: É, que é o seguinte, que o vivente tava no... tava com a moça ali no... Tava no, com a moça meio no, conversando com ela e coisa e tal. Uhum. Conversa vai, conversa vem. E ela uma prenda de respeito, bonita.
16: Daquelas vistosas.
17: E eles estavam no meio de um baile, inclusive, né?
16: Opa!
17: Ali ele chegou nela e conversa vai, conversa vem. E dali a pouco ela soltou uma bufa. E aquela bufa subiu, por ela tava de vestido de prenda. E o vestido de prenda não deixa sair o cheiro por baixo, porque o cheiro sobe.
16: Sobe.
17: E aí esse cheiro veio por onde ele conseguiu se escapar e veio sair no decote da moça ali. No meio das tetas, no caso.
16: Puta que... E aí veio subiu aquele, aqui assim.
17: Subiu, fez a curva no queixo e foi direto na cara do rapaz, aquele cheiro.
16: Bem louco.
17: Mas era aquele cheiro de murcharro, murcho. Sabe aquele cheiro que se tiver um arranjo de flor, ele murcha na hora. Que a pessoa dá uma cafungada naquilo ali, cura sinusite. É que não, é verdade, desentope tudo.
16: E murchar a espada de São Jorge.
17: Se murcha a espada de São Jorge. Se a pessoa tiver desvio de septo, ele arruma o desvio de septo.
16: Na hora.
17: Na hora, só com o cheiro. Pra você ver como é que é a coisa.
16: Meu Deus
17: do céu. Se o cara tiver com o canal lacrimal, que dá uma inflamação às vezes ali, né? E fica inchado os olhos, desincha. Desentope o canal lacrimal e o cara chora.
16: Isso é de curar a rinite e sinusite.
17: Rinite e sinusite, na hora.
16: Cura.
17: Enfim, veio aquele cheirão na cara dele... E ele não teve o que fazer. Ele disse, que cheiro. Ele disse, mas que cheiro é esse? E ela querendo disfarçar, disse,
18: aroma de rosas.
17: Aroma de rosas. Aí ele olhou pra dizer, mas então cagaram na roseira. Cagaram na roseira, então, porque Deus. Porque Deus, o líquido é fedor. Isso aí veio o limpo a fossa, despejou toda a carga em cima da roseira. Cara, que não é possível.
16: Baile é complicado, né, cara?
17: Que empresa rola bosta, aqueles que vem e tiram.
16: E baile é o seguinte, ainda mais se o baile, antes do baile tem janta.
17: Tem janta, pai do céu. E aqueles baile bagualudo.
16: Daí o cara começa a trabalhar, o estômago começa a trabalhar, começa ali fermentar.
17: Dá a fermentar, porque daí
16: vai dançar. Daí tu tá no meio da sala, cara, e pega
17: e a pessoa dança aquele shot puladinho. Vai socando tudo. E fermentando. E fazendo espuma.
16: E cerveja,
17: fazendo espuma dentro da barriga. Deus o livre.
16: E aí quando sabe larga...
17: isso aí, a hora que sai...
16: Cara, isso tinha que ter uma câmera térmica.
17: Tinha que ser, não, com certeza.
16: Uma câmera térmica.
17: E é quase que uma explosão nuclear, isso.
16: Cara do céu, aquilo ali, meu amigo, com a hora.
17: Porque essa hora aí os intestinos funcionam que nem um... O estômago e os intestinos funcionam que nem um laboratório nessa hora.
16: Meu Deus do céu.
17: Porque tu apinge todas essas coisas lá dentro. E ele joga uns químicos junto. E aí os químicos fermentam e começa, e tu mistura, e chacoalha, e pula, cruz!
16: Meu Deus do céu.
17: É, não tem como dar certo.
16: Cara, olha só, e aí, daqui a pouco tu percebe aquele, só que ele levanta ele... E tu procura sair de perto rápido.
17: Ó, aí sabe que é de botar uma câmera dessas térmicas num baile aí só pra ver esse.
16: Só pra ver.
17: Aquelas nuvens que se formam ali.
16: Lucas Pereira, já estamos em duas lives nesse momento, uma no YouTube e também uma no Facebook, né? Onde o pessoal vai interagir com nós. Pelo jeito, hoje, sexta-feira, com esse calor aí, a coisa tá um pouco mais devagar aqui. Especialmente no WhatsApp também tá meio complicado, tá meio devagar.
17: É, mas a gente vai dar um jeito aí.
16: Vamos dar um jeito,
17: participa com nós aí.
16: Com nós.
17: A sua responsabilidade hoje aí de participar desse glorioso programa. Hoje manda mensagem pra gente aí no nosso WhatsApp 99171-1049.
18: Repita!
17: 99171-1049.
16: Ele mesmo.
17: No nosso... YouTube, né? Vai lá, te inscreve no nosso canal e no Facebook também te inscreve no Facebook não inscreve, no Facebook é só curtir a página.
16: Ó, estagiário.
17: É, mas enfim, faz aqui, a sua parte aí.
16: Ele tava, até pouco ele tava aqui.
17: É.
16: Daí ele pegou e foi comer.
17: Quem? É. Senta aí, rapaz, senta.
16: Senta aí.
17: Senta aí, vamos conversar aí.
16: Pera fala, aí. Estagiário.
19: Pera aí, tudo bem? Como é que vocês estão? Como é que vocês estão?
17: Como é setão? Como é que é? Setão, sai fora.
16: Bota, coloca... Não, é que nem o Thiago Zanella. O Thiago Zanella chega assim, você... Quem é você?
19: Quem é você?
16: Como você tá? Você tá bem?
19: E aí, tudo bem?
16: Tudo bem, ajeita então, a câmera.
19: Tá bom.
16: Aí,
19: é.
16: Eu, estagiário. Eu,
19: é que às vezes...
16: Tava comendo com uma bala de banana?
19: Não, que é bobo, banando...
16: Uma bala de banana? Não.
19: Não. Não,
17: mas tu vê que ele é ressabiado, falou em banana, ele é bobo.
16: Tu traz o lanche de casa?
19: Claro,
16: quem
19: né?
16: prepara a tua mãe?
19: Com certeza.
17: Ele traz uma, ele mesmo, traz marmita.
16: A dona...
19: Dona Rose.
16: Dona Rose.
17: Ela claro. Traz a marmitinha.
16: Seu Sabino nunca mais vou esquecer.
17: Claro. Sabino.
16: Sabino, menino Sabido.
17: É seu Sabido.
19: Sabido. Estão ouvindo ainda.
16: A dona Rose.
17: Dona Rose. Ela faz uma marmita pra ele.
16: Dona
17: aí.
16: Rose Urso. Dona Rose Urso, ela,
17: às
16: ela,
17: vezes ela bota
16: ela um, tem uma cara de braba.
17: Às vezes ela bota um ovo frito com feijão aí, depois ele passa a tarde inteira aí dando umas levantadas meio suspeita
16: a
17: na
16: dona
17: cadeira.
16: Dona Rose tem uma cara de braba.
19: Viu?
16: Ela é braba assim que nem a cara dela ou não?
19: É, pior que é. Ela é braba.
17: E o seu Sabido, ele é brabo ou não?
16: Sabido não, seu não. Sabido...
19: Ele é da paz.
17: Quem que manda lá, a Rose ou o Sabino?
19: A mãe, né? Sempre, né?
16: Viu? É uma pergunta meio viu?
17: Meio óbvia.
16: Vindo de você, um cara que tá há muitos anos no rádio, uma perguntinha meio até sem cabimento, né? Quem manda lá em casa? Viu?
19: E quem manda na tua casa?
17: É a minha mulher, né?
16: Então...
17: É lógico, não tem nem o que questionar.
16: É que ele tem um amigo meu que disse, não, cara, eu sou mandado. O cara ponto. Fala, ele assume, ponto. Não, eu sou mandado. Pronto, eu tenho que perguntar se eu posso, se eu quero, triste. Entendeu? É, o cara tem que entender isso, né?
19: Vocês
16: aliás, tu tá, tá solteiro ainda?
19: Eu sim, claro, né?
16: Tá solteiro ainda, mas vai ficar feliz pro resto da vida?
19: Com certeza.
17: Não, não, senhor. Não,
16: já é assim.
17: Não.
16: Já, não é assim.
19: A minha cota já foi.
17: Não, senhor. Não. Nem vem, que nenhum homem tem o direito de...
16: Não é assim.
17: Não, senhor.
19: Por quê?
17: Esse negócio de ser feliz pra sempre. Tem que casar uma hora.
16: Uma hora tem que casar. Não é assim que funciona.
19: Um
16: como
19: pouco...
16: diria um amigo, não é mais... O que, que é?
19: Um pouco mais de ganho no meu microfone.
17: Ganho no meu teu microfone. É o teu retorno, rapaz.
16: É o teu retorno.
17: Eu tô te ouvindo.
19: Agora melhorou, viu?
16: Meu Deus.
17: Ele não mexeu em nada.
16: Puxa mais pra trás o microfone.
17: Ele nem mexeu em
19: pra
17: nada.
19: Pra trás?
16: Lá. Pra ti, cara. Ah. Pra trás. Aí, ó. Bota a boca no cabeçudo aí, ó.
19: Cai fora.
16: Sabe que cai fora.
19: É
16: ele vai assim, ó. Cai fora.
17: Sabe que sobre casamento, meus pais viveram 15 anos muito felizes.
16: É.
19: Sem filho.
17: Depois casaram.
16: Depois eles se conheceram e casaram. Pá, né?
19: Boa.
16: É, mais ou menos rapaz. Isso aí.
19: Boa. Viu? Mas vou falar uma sinceridade pra vocês. Não é fácil, viu? Nos dias atuais. Pra
16: okay.
19: casar e pra... Não tô dizendo de encontrar a pessoa correta, mas o fato de se manter o casamento, enfim...
17: Ninguém
16: tem mais paciência pra isso.
19: É, cara. Tipo...
16: As pessoas não têm mais paciência pra isso, entendeu?
17: Não.
16: Isso não tá certo, cara.
19: Não, é uma verdade, pô.
16: Isso não tá certo, mas também não tá errado, entende? Eu não tenho uma opinião formada sobre isso.
17: É melhor não ter.
19: Vocês não querem dormir no sofá, né? Bichão.
16: Nossas redes sociais agora, o Soque no Ar no hoje vai pro Soque no Urso,
17: não,
16: tá?
17: Exatamente, hoje pode socar no
16: vai
17: Urso.
16: Vai ser Soque no Urso!
17: Então, podemos
16: pode
17: socar
16: mandar,
17: com
16: porque cadê o Arno?
17: Não sei, tá continuando
16: cadê o
17: no banheiro.
19: Diarreia?
17: O Urso, quando chegou aqui, ele tinha tentado ir no banheiro, tava fechado lá.
16: Não, é que o Ricardo disse que eles subiram juntos lá, estavam no cinema lá. Subiram juntos e ele foi pro banheiro lá embaixo?
19: Não sei, né, que ele foi, acho que foi no banheiro aqui.
16: Aqui?
19: Aqui, não sei. Deve estar ouvindo nós lá no banheiro, né?
16: Pô, dormiu lá, porque...
19: Pegou no sono.
16: Pois é, ele anda muito cansado ultimamente.
19: Bem louco!
16: Vamos lá para nossas redes sociais, então.
17: Nas redes nós
16: já
17: temos
16: que o estagiário está aqui agora, se prontificou na hora para vir
19: na
16: aqui.
19: Na hora?
16: Deixa se vocês não estão precisando, estamos, vem aí. Uh-huh. Na
17: hora. Vitinho está mandando boa tarde.
16: Isso é voluntariado.
19: Não, isso...
17: A primeira função tua no programa hoje é responder. Por exemplo, o Vitinho mandou boa tarde. Você responde, boa tarde, Vitinho, tá?
19: Boa tarde, Vitinho.
17: Aí, ó. Isso
19: tudo
17: é
19: bem?
17: Lúcia Hattig mandou boa noite de volta ao Velho
19: Oeste.
17: Boa
19: noite, Lúcia.
17: Isso. A Lúcia também diz o seguinte, não lembrei de pedir para a tropa seguir. Quando ela foi para o Paraguai, ela não lembrou de pedir para seguir nós,
16: meu
17: rapaz.
16: Deus, pra quem
17: só um.
19: Ô, Lúcia, hoje que falei. Tipo? Que tipo, Lúcia?
17: Fazer o povo se inscrever, senão eu vou ouvir a semana toda.
16: Meu
17: é verdade,
16: Deus, Lúcia.
17: Boa,
16: cara, isso é coisa que se faça.
17: Foi daqui até o Paraguai só pra fazer isso e não fez.
19: Foi pra... fez. Essa função foi...
17: Ela foi lá só pra pedir pra eles seguirem o programa no, no YouTube. Aí foi Lúcia. Até lá, fez festa, comeu churrasco, dançou... Uhum. Meu Deus, fez e aconteceu lá. Aí, tudo que menos que era pra fazer.
16: Como diria um amigo meu, ela ferveu.
17: Ferveu lá no Paraguai. Ferveu,
19: que suco, decepção.
17: Ferveu lá no Paraguai. E olha que no Paraguai já tava fervendo, fazendo mais de 30 então, e poucos graus.
16: Que não que dá decepção, pra contar com a Lúcia.
17: Não dá.
19: Que
17: não
19: decepção,
17: dá.
19: Hein?
16: Com a Lúcia não podemos contar.
17: Lineker Wolfhard.
16: Fala, Lineker.
17: Mandando boa tarde, fala aí.
19: Boa tarde.
17: Ele disse, fala, Caquedo.
19: Fala.
17: Ele pergunta, seu Aníbal, esse ano vai em qual Oktoberfest, Itapiranga ou aqui em São Miguel?
19: Nem sabe.
13: Eu vou em tudo elas, né? Eu vou em São Miguel, eu vou, que vai ter esse ano aqui, né? Eu vou também em Itapiranga, vou em Blumenau e também em Munique, München. München, vou na festa, na Oktoberfest lá.
19: Mas tem
16: Munique que, também.
19: Tu já comprou a passagem?
13: Mas,
19: tu vai de trem?
13: Isso, não, eu não preciso, porque eu vou ser convidado especial de honra da prefeitura de München, de Munique.
16: Ah, é.
13: Eles vão mandar um chatinho vir me buscar.
19: Um chatinho.
16: Um chatinho. Imagina um chatinho, um chatão dentro do chatinho.
13: É verdade. Inclusive, eu, o Ricardo Orso, eu gosto muito de você.
19: É.
13: Verdade. Eu, se eu ganhasse, ó, o dia que eu vou fazer uma promessa aqui. Eu, o dia que eu ganhar, na loteria que eu ganhar aí uns... Tem que ser bastante dinheiro, uns 100 milhões aí.
19: 100 milhões, tá.
13: Eu te dou um jatinho.
19: Ô, seu Aníbal.
13: Tu quer ganhar um jatinho ou não?
19: Que abusadinho que tu tá,
13: um
19: hein?
13: Um jatinho branco. ou escolhe a cor também, né?
19: É bobo.
17: O Lisandro tá aqui mandando boa tarde.
19: Boa tarde.
17: Boa tarde quem, rapaz? Fala o nome, cara.
19: É, Lisandro.
17: Lisandro.
19: Lisandro, um abraço,
16: Lisandro Queresse.
17: É, a Lúcia Rádio, seu Aníbal, no Paraguai não plantam sagu.
19: Oh.
17: Algo que você podia explorar, porque a terra é muito boa, fazem 3 safras por ano.
16: Ó, ela já tá dando ideia, só para tirar, diminuir a culpa dela.
13: Ela quer tirar o foco, né?
16: Tirar o foco.
13: Mas
16: exatamente.
13: Isso é, Lúcia, eu já tenho, estou fechando parcerias.
16: Esse
13: inclusive
16: tá atrasada.
13: A minha fábrica de beneficiamento do sagu tá... A indústria de beneficiamento do sagu nós estamos transferindo para o Paraguai para pagar menos imposto, inclusive.
16: Menos Eita, imposto.
13: Pô. É verdade. Estamos indo para o Paraguai. Menos coisa para pagar. Então, pode ter, mas eu já estou em contato com vários produtores lá de... Do Mano. Paraguai. E eles estão interessadíssimos no cultivo do sagu.
16: E como é que o senhor fala? Acá!
13: Acá! Eu mandei mensagem para eles.
19: É.
13: Explicando como é que é sagu em castelhano, daí fica sagui.
19: Sagui.
13: Plantação de sagui.
19: Mas eu sempre tive uma dúvida, seu Aníbal.
13: Tá,
19: em relação à plantação. É espiga o sagu? É tipo soja? Como é que...
16: Meu Deus, mas não sabe.
13: Não sabe, mas, mas tu não morava no interior, Pia.
16: Meu Deus.
13: Ali na lajinha ali não plantava o sagu.
19: É um lugar que tu pode explorar.
13: Então, é cacho que nasce, né?
16: Seu Aníbal,
13: o sagu dá encaixo.
16: Seu Aníbal virou um explorador.
13: O sagu dá encaixo. É verdade. E agora... É verdade. E os chineses estão pedindo agora, nós estamos desenvolvendo o sagu quadrado para eles.
16: Sagu quadrado.
13: Ele porque... Nós estamos fazendo uma mudança, como é que faz? Ginecológica, né? Na planta.
16: Sim.
13: Para ter o sagu quadrado. Porque eles comem de pauzinho e daí fica melhor de pegar.
16: Mas até a sobremesa eles comem de pauzinho.
13: Comem de pauzinho, daí pra pegar os redondinhos é mais difícil.
19: Mas não é o japonês?
13: Os japonês, chinês, coreano, eles tudo comem de pauzinho.
16: Eles têm todos os olhos puxados.
13: Já experimentou comer de pauzinho?
16: Não, é bom. É bom. Experimentou com a mesa de pauzinho.
17: O Skol tá aqui mandando o seguinte.
19: Fala, Skol.
17: Boa noite, subalternos.
16: Subalternos, isso aí.
17: É, boa aí, noite, aí boa ele noite, definiu muito bem a nossa categoria.
16: Subalternos.
17: A Lúcia disse que lá no Paraguai era muito chopp, muito parente e muita comida. Ei, beleza.
16: Tudo muito.
19: Perdeu o sapato de tanto dançar.
17: Mas oi, perdeu a caixa preta lá também. É, bicha véia.
16: Tu ia falar outra coisa.
19: Ela não...
17: Eu não. Tu que pensou, eu falei assim. Caixa... Não, senhor.
19: Ô, Lúcia, tu tá vendo que eles estão pensando besteira de ti, né? Tu
16: não,
19: tá ligado,
16: eu não,
19: né?
16: Lucas.
17: Não, ninguém pensou nada. Não. A Inédia Maria Lusa!
16: Aí,
17: tá aqui mandando boa tarde.
19: Boa tarde.
17: Boa tarde quem? Boa tarde quem?
19: Não sei, como é que
17: Inédia.
19: É o nome? Inédia!
17: Presta atenção.
19: Inédita.
16: Meu
19: presta
16: Deus, atenção. O que tu tá fazendo nesse
17: presta
16: programa?
17: Presta atenção no serviço.
19: Meu Deus, é Inédita, né, o nome
17: Inédia.
19: Dela?
17: Inédia.
19: Ah, Inédia.
17: É, rapaz. Temos também a Cristina Finato Varta. Não, Cristiana, desculpa. Cristiana. Diz oi, Cristiana.
19: Oi, Cristiana.
17: Ela mandou boa tarde.
19: Boa tarde.
17: O Neuri Pereira da Silva.
19: Fala, Neuri.
17: Mandou boa tarde, seus cavalos pra mortadela.
19: Meu Deus.
17: Cavalo. Boa tarde, ah, meu, Neuri. Pare.
19: Coitado dos cavalos.
17: É.
16: Manda o soque no urso, hein, Neuri.
17: Ele mandou, ô, ele Neuri. Tinha mandado o soque no ar, então já vamos transferir para...
18: Soque no urso!
17: É, vamos lá, ele diz, urso,
19: manda. Oi.
17: Manda um abraço pro meu amigo.
19: Que amigo?
17: O Agar. Agar.
19: Oh, Agar.
17: Agar. É, e ele é da família Romeu Pinto.
19: Romeu Pinto.
17: É, o fala o nome completo.
19: Como é que é pra falar?
17: É o Agar, da família Romeu Pinto.
19: O Agar... Da família Romeu Pinto.
17: É, fale o nome todo, rapaz.
19: Não vou falar.
17: Mas, é, Agar.
19: Agar.
17: Romeu.
19: Romeu.
17: Agar Romeu Pinto. É. Ele mandou mais uma aqui, ó.
19: Fala.
17: Ele disse, urso.
19: Oi.
17: Aquele bilhete que tu mandou pra mim.
19: Que bilhete?
17: Eu li rasguei. Eu li e rasguei.
16: Eu li e rasguei.
19: Bem louco.
17: Viu? Ele, tá, ele
19: louco.
17: Disse que pegou, o bilhete era secreto, então ele confirmou que, ó, eu li e rasguei.
16: Eu li e rasguei.
17: Tá?
19: É bobo.
17: Fica tranquilo que eu li e rasguei.
19: É bobo, ele tem problema, né?
17: Não, não. É, o Skol mandou aqui também, boa noite, Taturas.
19: Boa
17: Taturas.
19: Noite, Skol.
17: Taturas. A viu? Zezê.
19: Fala, Zezê.
17: Mandou boa noite, amigo. Sextou, um abraço da Zezê e do Francisco. Valeu, Zezê e Chico.
16: Valeu.
17: A Ellen Dias também. Olha, tá na área por aqui. A
16: ela
17: Ellen...
16: é prima da Eva.
17: É verdade, a Ellen mandou boa noite, bem louquinhos.
16: Boa noite.
17: Aqui em Palma Sola na escuta, abraço.
19: Palma Sola,
17: e a Cristiana, da onde que era mesmo? A Cristiana de Guaraciaba ou de São Miguel? De São Miguel do Oeste.
16: É, Guaraciaba,
17: São
16: linha,
17: Miguel do Oeste.
16: É a linha Liso.
19: São Miguel do Oeste.
17: Tu conhece o Liso? Conhece, é, estagiário, o Liso Baixo?
19: Liso Baixo?
17: É.
19: Conheço.
16: E o Liso Alto?
19: Tem? Não.
16: E o Alisando Cresce?
17: O Neuri diz também, estagiário!
19: Oi!
17: Tu tá muito cheião.
19: Cheião?
17: É, ele falou, ah, o bichão balançou a cabeça pra você e você nem deu bola.
19: Ô, Neuri, tá louco?
17: É verdade, cara. Aliás, outro dia... Não, o Ricardo Orso, ele é cheio mesmo, viu, Neuri? Porque outro
19: olha
17: dia...
19: que calúnia!
17: Não, é verdade, ele é metido, cara.
19: Meu Deus do céu! Até tu esqueceu o que tu ia falar, né?
17: Não, não, ele é metido com você, comigo, ele até é simpático. Porque outro dia eu tava longe, cara, e... E ele, aqui, sabe o morro da rádio aqui?
19: Certo.
17: Então, eu um dia, o Ricardo tava longe de mim.
19: Tá.
17: E ele gritou quando eu tava subindo.
19: Porra, seu louco.
16: Gritou,
19: aí. Fora, louco, velho.
17: Deu um berro quando eu subi.
19: Eu vou embora.
16: Viu, tá aí. Cadê o Arno Costa pra fazer o PDD?
17: Não, agora,
16: Não, vou ligar pra ele.
17: Viu? Vamos lá.
19: Liga pra ele, liga ao vivo, só pra ver o que ele tá fazendo.
16: Pera aí só um pouquinho, vamos ligar.
17: É aqui. Isso aí, vamos lá, taca-lhe pau.
19: Oi. Vamos ligar todo mundo pra ele.
16: Não, pera aí. Vamos ver.
19: Tu desliga e aí eu ligo. Eu ligo.
17: Vamos lá, ali.
16: Não, vamos falar com ele.
17: Vai.
16: Pera aí. Deixa eu ver. Não, pera aí. Deixa eu ver onde é que ele tá, pera aí. Ué. Olha que teu pai tem boliche aqui.
17: Vamos, Arno, tem.
16: Vamos, Arno.
19: Vamos,
16: Arno.
19: E o bicho tá cagando mesmo.
17: É, ele deixou o celular.
16: Já te ligo.
19: Deixa eu ligar pra ele agora, vamos ver.
17: Vai, agora tu
19: vamos
17: liga
19: ver,
17: aí.
19: Vamos ver.
17: Depois eu ligo.
16: Tá, vamos ver.
19: Vai.
16: Vamos tentar, né?
19: Pera aí.
16: 6h36, vamos incomodar.
19: Tem louco.
16: Vamos incomodar.
19: Tá chamando,
16: vamos ver. Opa. Porra, eu tu não atendeu, Arno?
17: Ah, porra, Arno! Ricardo, tu atende!
19: Viu? A rádio tá fora.
20: Tem que deu?
16: Viu, Arno? Eu tu não atende, homem?
19: Peguei.
16: Ei, Arno? Aí,
17: agora vamos ver, a hora da verdade.
16: Não, agora tu tá ao vivo aqui no Bem Louco. Eu, tu não atendeu, o Ricardo, tu atendeu, porra?
20: Eu tava num lugar que eu não podia atender.
17: Ah! Cagando! Só confirmou.
16: Tá, viu?
17: Só confirmou. A hora que tu se limpar e depois vem pra cá, que nós queremos falar contigo.
16: Entendeu? Não, tu tá. Tu vai vir ou não?
20: Não posso, eu tô terminando.
16: Tá terminando agora? Ah, tá bom então, tchau pra ti.
17: Termina aí então.
16: Termina aí, valeu, tchau.
17: Toma um banho e depois vem.
16: Valeu. Barbaridade. Mas aí é.
17: Tá, termina aí, se liga depois.
16: Aí.
19: Me respeita agora.
16: Eu já desliguei. Não, ele não atendeu, porque ele sabia que ele ia ser mijado.
17: Deixa eu ver.
16: Ele sabia que ia ser mijado. Agora eu vou ligar pro Vanderlei, quer ver?
19: Vamos
16: ligar pro Vanderlei.
19: Peraí,
16: vamos ver se o Vanderlei vai ter que me atender, né? O Arno não atendeu porque ele sabia que ele ia levar. Ele ia levar, não adianta. Vamos ver se o Vanderlei vai atender. Ele tá gravando, será?
19: Ele não tá gravando. Tava sim.
16: Tava gravando?
19: Tava.
16: Tava gravando com quem?
19: Não sei.
16: Será que tava gravando?
17: Tava não.
19: Desligou.
16: Homem.
21: Fala, mano.
16: E aí, mano? Tudo bem? Mano, é o seguinte, ó. O Arno teve um problema intestinal, estomacal. E não vai conseguir vir no Bem Louco. Tira aí. Tu tem como tirar pra nós aí uma sexta-feira da maldade dele e mandar pra cima no Zara Puro ou não?
21: Sim, claro, como serviço.
16: Então tá, o senhor tá. Viu? Inclusive o senhor tá ao vivo aqui no Bem Louco.
21: Oh, beleza, valeu. Um abraço pra todo o pessoal aí do Bem Louco.
16: Oh. Então, tira e coloca no Zarapuro aqui, tá?
21: Tá bom, gurizada, valeu.
16: Tchau, um abraço, viu? Valeu.
19: Respeita,
16: tu
19: pô.
16: Tu tem o PDD aí, Chão?
17: Tem.
16: Vamos lá pro PDD então. Todo mundo cantando juntinho, bem bonitinho, afinadinho.
22: Ai, aí,

0: DDD de hoje, deixando para o seu Sabino e a dona Rose.
1: Exatamente.
0: Sim, já que eles estão.
1: O Costa está no banheiro ouvindo a gente.
0: Eu não posso, cara, agora eu não posso e tal. Tá,
1: não vê? Posso. Viu como é que é? Depois vê ele vem dizer que nós estamos inventando.
0: É.
1: Hoje ele participou ao vivo e confirmou tudo.
0: E viu? Não teve viu? Como se safar.
1: Viu? Aí. Como é que é o negócio?
0: Viu? Vai lá.
1: Vamos lá. Eu até... É, o pensamento do dia.
0: Pensamento
1: eu
0: do
1: até
0: dia.
1: Tenho controle. O problema é que tá sem pilha.
0: É, amigo. Sem controle. É,
1: eu tô fazendo a famosa dieta da fé.
0: Opa.
1: Eu como de tudo e espero um milagre acontecer.
0: Ai, ai. Não vai funcionar.
1: A vida ensina muitas lições.
0: A vida é uma caixinha de surpresa.
1: É, infelizmente tive que faltar muita aula esse ano.
0: Boa. É a mesma coisa. Olha, eu tive muitas oportunidades de fazer merda na vida. É. Muitas.
2: E tu fez bastante.
0: Não perdi nenhuma, fiz todas. Aproveitei todas elas.
1: Boa. Eu fiz um propósito comigo.
0: Opa.
1: E finalmente vou parar de procrastinar, de adiar as coisas.
0: Opa.
1: Amanhã começo sem falta. Ai. Oi. Dizem que tudo que vai volta.
0: É.
1: O meu dinheiro deve ter se perdido no caminho. Só vai.
0: Só vai. Ele não volta nunca.
1: Não basta ser pobre. É. Tem que baixar o volume da TV pra escutar quando tem briga no vizinho.
2: E espiar.
1: Dá aquela espiadinha. Mexe a cortina só pro portinho pro ladinho.
2: Aí chega alguém e abre.
1: É, barbaridade. Eu nasci com uma maldição. A maldição de rir nos momentos mais sérios. E começou na escola, apresentando trabalho já. Na frente da...
2: Para, João.
0: Mas na nossa época, quem é que não é?
2: Para, João. Olha o João, professora. Professor, você tá dando risada. Olha o tipo do Lucas ali. É.
0: Boa. Pare, tá valendo notas.
1: Ai. É que bem fácil. Assim.
2: Olha ele, fica fazendo ele. Olha ele que fez, professor. Eu não falei ele.
1: Dizem que não podemos perder a esperança.
0: Não.
1: O problema é que eu ainda nem encontrei. Me tornei a pessoa que eu mais temia.
0: Ah, é?
1: Eu sou aquele que desmarca o rolê pra ficar em casa.
0: Boa.
1: Ah, em todas.
2: Quantas
1: mas
2: vezes
1: não posso, vou ter um negócio.
0: Nós chegamos na idade, o Ricardo ainda não, o estagiário não. Mas a gente chegou numa idade, eu e o Chechel, e muitos de nós, 50 a mais, até 40 a mais aí, que é o seguinte, cara. A gente, não, beleza, dá um combinado, ele tá tudo certinho, chega na hora.
1: Aí. Carlos, que eu fiz?
0: Viu, um dia antes,
1: O que eu quis ir? Agora eu vou ter que ir.
0: Não é que a gente é antissocial, é que, pô, a nossa casa é melhor, né?
2: É que, na verdade, vocês estão ficando velho, né?
0: É, mas tu vai chegar lá. Se Deus quiser.
2: Amém.
0: Alguém pode dizer amém aí?
2: Amém!
1: Eu amo o meu trabalho, mas quando eu tô de férias.
0: Eu também adoro.
2: Tô de folga.
1: E esta grande frase do Homer Simpson pra fechar.
0: Célebre.
1: Pra quem tem... não é isso aqui.
0: Não é.
2: Porra. Bem louco.
1: Se a culpa é minha, eu coloco em quem eu quiser.
0: Boa! Isso aí. Pererê. Hoje com o Xexá Pereira, eu quero dizer o seguinte... 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
0: 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Muito bem, muito bem, muito bem. Antes, a gente vai pro nosso WhatsApp, que temos participações hoje também no nosso WhatsApp. Deixa eu só atualizar aqui que o Vanderlei é uma... O...
1: Só precisamos atender essa ligação aí, ó.
0: Ah, atende aí.
2: Vai. Atende.
0: Vamos ver.
4: Alô, boa tarde.
5: Que tu quer?
4: Quem? Tá falando com quem?
5: Eu queria saber quem que ele tá ligando agora, essas horas fora de horário.
4: Eu queria saber, não tem é tu outro... que tem pra vender umas mudas de sagu ali na lojinha?
5: Tem.
4: Ele tá quanto ali? Eu queria comprar umas 200 mudinhas. É da tua, essa aí é do cedo ou do tarde pra plantar?
5: Pode ser em qualquer época.
4: Ela, essa aí, e como é que é a produtividade? Quantas sacas por hectare, mais ou menos?
5: Ah, depende da lavoura, se é bem preparada, né?
2: Tem
5: lá, produz bastante, né? Se não produz pouco.
4: Ah, então tá. Não, a minha lavoura lá deu um livre.
0: Viu, pergunto se eu lembro, o senhor sabendo que é da agricultura, né?
5: Então eu quero receita desse plantio.
0: Se ele gosta de chupar laranja, em quanto tempo ele chupa uma laranja?
4: É verdade, o senhor tem os pés de laranja aí na propriedade?
5: Tem, mas só que ela produz muito pouco.
4: Então, eu vou fazer uma pergunta. Você é a pessoa, o Sabino, o Ricardo vive dizendo que tu é o mais inteligente que tem ali no Belmonte. Então, eu vou te fazer uma pergunta.
5: Com certeza.
4: Viu, Sabino? Seguinte, se tu tivesse... Aumentar o volume aqui?
2: Aí.
4: Sabino, se tu tivesse, por exemplo, se tu leva 1 minuto pra chupar uma laranja, né? E num saco tem 30 laranjas. Quanto tempo tu levaria pra chupar um saco?
5: Essa pergunta pra mim não serve, porque eu não sou inteligente pra uma resposta dessa.
4: Ah, bichão! Você faz da leitão vesgo pra mamar em duas tetas? Abração ali, Sabino! Obrigado, viu?
0: Valeu, um abraço!
4: Esse teu pé é sana, mas tu é gente boa!
5: Certo, então.
4: Vai pra cima, né?
0: Muito bem.
2: Tchau, pai.
0: Sabino Orso, muito bem. Diz que o cara do...
1: Esse foi o legítimo soque no orso.
0: Soque no orso. O cara tá do bar, ele tinha um barzinho aqui, né? E daqui a pouco entrou porta dentro uma girafa. Ele olhou assim, uma girafa.
1: Ué?
0: Entrou um tigre.
2: Ô, louco.
0: Um tigre. Entrou um elefante, entrou uma hiena, entrou uma bicharada toda.
2: Isso em São Miguel?
0: Ele olhou assim, disse, meu Deus do céu. Vou ter que fechar a porta.
1: É louco.
0: Ricardo Scholl, fala Scholl, o que ele mandou pra nós aqui?
6: E o resto? O resto é buraco, ladrão. Eu virei o mágico do sol.
0: Eu não entendo esses áudios aí do Scholl.
1: Scholl, o que que tá acontecendo contigo, Scholl?
0: Vamos lá, mais um.
7: É pouca dor, vergonha, as pessoas trabalhando e toda hora o telefone é trec, trec, trec, vocês não tem o que fazer? Acha com serviço, vão achar alguma lenha, carpir um asfalto, uma coisa, mas vamos parar com isso aí, já dá respeito.
0: É.
2: A minha mãe, há 5 anos atrás.
0: É, mais uma.
8: Bom dia, o bar já tá aberto, viu?
9: Ó, sino bateu, vai começar a missa.
4: Quem que tá desanimado, rapaz? Hoje é sextou.
10: Quem não estiver fazendo nada, escuta essa galinha cantar, canta.
11: Esse grupo tá meio parado, alguém, vocês estão com a boca colada com o Super Boni?
0: Boni, Super Boni.
12: Tem internet que não tá incomodando hoje, tropa de vagabundo. Parada, né, coisa.
0: Meu Deus, mais uma do Scholl.
13: Bom dia, a pneu, velho.
0: Meu Deus do céu. Olha só, o Fernando Dias O que, que o Fernando Dias mandou aqui pra
1: fala,
0: nós?
1: Fala, Fernando Dias.
14: Tá bom, então. Já que tá dando devagar assim, eu vou mandar aí. O que, que é marrom por fora, branco por dentro e sai sangue?
2: É bobo.
1: Não, cara, é o quê?
2: Calma.
14: Tá bom, então. Já que ele tá tão devagar assim, eu vou mandar aí.
0: Não, peraí.
14: Tá bom, então. Já que ele tá tão devagar assim, eu vou mandar aí. O que que é marrom por fora, branco por dentro e sai sangue?
1: Meu Deus. É louco. Marrom por fora, branco por dentro e sai sangue.
2: Cruzes. Não sei.
1: Eu prefiro nem saber, eu acho.
0: Também não quero saber.
1: Deixa quieto.
0: Diogão, boa tarde, meus queridos amigos. Grande abraço, ótimo final de semana.
1: Diogão tá de aniversário hoje, hein?
0: É ele que tá de aniversário?
1: Opa. O Diogo do Lava Cara Grand Prix.
0: É isso aí.
1: Diogo Douglas Iscariote.
2: Vamos lá então hoje, tem um churrasco.
1: Mas ele tá prometendo um churrasco faz 100 anos já, hein?
2: Mas sério?
1: Mas se nem no aniversário ele vai pagar o churrasco, imagina.
2: Quando que não é?
0: Não então, adianta, esqueça. Diogão, um abraço pra ti, feliz
1: parabéns,
0: aniversário.
1: Irmão.
0: Tudo de bom pra ti, Diogo, né?
1: Um cara parabéns. Sensacional, velho.
0: Um cara nota, gente boa nota pra 10
2: aí. Muitas felicidades.
0: Ricardo Urso, o que tu mandou aqui hoje?
2: Eu mandei uns áudios aí.
1: Ah, pra quê?
0: Meu Deus.
15: Deu o pessoal aí do grupo, pesado, eu quero transmitir um alerta da Defesa Civil, que ela ligaram pra mim e me colocar nos grupos, né? Pra não ficar na casa agora depois do meio-dia, que tá meio
1: casa.
15: Perigoso por causa da chuvarada. Tá bem perigoso, então é pra se abrigar nos bar.
2: Que louco!
15: Falaram assim, pra nós pra avisar o pessoal do grupo pra nós ir pro bar depois do meio-dia.
0: Pra
15: se
0: viu?
15: Abrigar lá. Beleza? Que ficar na casa é perigoso, então não fique na casa.
1: Não.
15: Não arrisque. Beleza, pessoal?
1: É verdade.
15: Muito obrigado, atenção.
2: Tem temporal, né?
0: Valeu, mais uma. Meu Deus. O cara mandou uma saracura, canta mais um.
1: Que é isso?
0: Isso é o quê?
16: Eu vou desligar essa merda!
17: Pegue a saída em
16: vai tomar no cu, vou virar a saída, pegar de novo aquela via do caralho ali do diabo. Só tem moto e diabo e caralho.
17: Lentidão de 5 minutos.
16: Foda-se!
0: O cara brigando com o GPS.
1: Sem brabo.
0: Foda-se! Pelo amor de Deus. Tá, tem mais aqui, tem mais gente participando. Vai. No nosso WhatsApp 99171-1049, Luiz Eduardo Rodrigues da Silva, fala, Dudu!
18: Boa tarde, gurizado.
0: Boa tarde.
2: Boa tarde.
18: Seus bico de garça.
0: Bico de garça, vai.
18: E daí, vai ter reprise hoje?
1: Vai, já tá tendo. Vivo.
0: Já tá tendo
1: reprise. Essa é a reprise. Essa é a reprise.
18: E os colorados que foram assistir o Inter fizeram festa, fizeram tudo e o Inter...
1: Mas nada. Isso é normal, né? O Inter não ajuda.
18: Tá louco, podia ter ganhado de 1-0, né?
1: Nada. Ah, ontem a gente falou que ia dar -1 a -1 e olha.
0: Olha
18: isso, Aníbal. Ontem eu te pedi se tu já pegou um Big Bag, mas como? Tem um colono forte lá da linha Pingolizinho embaixo, não sabe o que é isso. Mas daí paremos, né? E eu vou fazer uma pergunta pra vocês aí. O que acontece quando uma barata tá no cio?
2: Prefiro
1: não acontece sair. Quando uma barata tá no cio?
0: Tu tem a resposta, Dudu?
18: Hoje eu mandei cedo, Gelson. Hoje não tem desculpa. De
0: quero saber a resposta.
18: Uma guarda todo dia do banheiro, porque todo dia tem 4-5 carcadas nele, né? Daí não segura mais.
2: Boa.
18: E o Urso? Se tu fosse pra festa do Pion de Bareto, tu ia botar uma bota, né? E aí bota em você, aperta ou machuca?
2: Vou botar em tu!
0: Vai, vamos ver.
18: E o Lucas tem que fazer a pergunta assim pro Urso. Urso, foi tu que gritou quando eu subi? Daí se ele dizer não, então aguentou quietinho.
0: Mandou áudio e vídeo!
2: A melhor parte do dia.
1: E não mandou a resposta da barata, esse
0: não, olha aqui, ó. Bruno Marrone e o Leonardo.
2: Bruno Marrone.
0: A melhor parte do dia.
19: À noite.
2: É, eu já vi essa. Boa.
19: De noite. Fazer amor.
1: Por favor, amor.
19: Pega o quarteno que sabor.
2: Uma besteira que vocês já fizeram.
19: Puta besteira. Ah, fazer a dupla com o Marrone, né, bicho? Ah, eu juntar com os dois.
2: E eu comer o cu do Bruno.
0: E eu o quê?
2: Comer o cu do Bruno.
0: Vai, mais uma.
20: Duas? O que foi? Grande homem. Ah, bem mito, grandona mesmo, pá.
0: Os caras estão mijando.
20: Meiona?
21: Bem louco.
20: Uma tua pequenininha. Mas vou fazer o quê?
0: Vou fazer o quê?
20: Que inveja, piá. Fazer o quê? Meu Deus do céu, e bonita também. Não é só grande e grossa, saborosa também.
1: É louco. Mandinho,
20: mãe. Então deixa eu provar, piá.
21: Boa.
0: Meu Deus, e agora?
20: Quer pegar? Pega, papi.
0: Pega.
20: Pega e te leva pra casa. Não adianta, papi, essa tua pequena.

0: Pra resolver 100% dos problemas.
1: Sim, mas era só tu comprar um livro e ler duas vezes.
2: Ah, boa, mais uma do Dudu.
3: Tonga.
4: Mas bota com força, homem.
3: Meu Deus.
2: Mas... Os homens, se não existisse a quinta série. Isso é muito bom, cara. O cara tá fazendo força. Agora vem.
4: Mas bota com força, homem.
1: Mas não entra, cara.
2: Não entra?
5: E se cuspir?
3: Cruzes.
2: Ai, cuspir. É a bota. Mais uma do Dudu. Quando lembro do único homem fiel desse mundo. Ela tá...
6: Levanta a mão pra cima, todo homem que é fiel. Esse compa
2: já tá morrendo. Eu não entendi.
3: Eu também não entendi porque eu não vi.
1: Eu sou derisada.
2: Mas eu vi e não entendi.
3: É.
2: Né? Por que, que eu não entendi?
3: Porque sim.
1: Porque tu não entendeu.
2: Meu Deus, Osmarino Santos!
3: Grande Osmarino!
2: Fala, Moquedo, pedindo licença pra você, Gelson Lucas. E, enfim, vocês, pra dar os parabéns pra minha esposa. Tá de aniversário hoje, a Eva Regina. Amo muito,
3: opa,
2: valeu.
3: Opa,
2: Eva Regina,
3: abraço,
2: parabéns, parabéns, abraços. Parabéns. E olha, você é uma santa, só pra aguentar Osmarino.
3: Né? Não é fácil,
2: céu.
3: Viu?
2: Boa. É, tem não é fácil.
3: Taça,
2: Fabiano Pavone, pra gente fechar o Bem Louco de hoje.
7: Fazer um churrasquinho, né, Piazedão?
2: Olha aí, ó, gurizada, oh. O cara tá na ele tá onde? No açougue.
7: Fazer um churrasquinho, né, Piazedão?
1: Que massa, hein?
7: Churrasquinho, né?
2: É.
1: E convite,
2: é. É, convidar não convida,
1: convite.
2: Né?
1: Convite. Cadê?
3: Nós já vai acabar?
2: É. Não vai acabar. Nós vamos, na verdade, tem...
3: Aqui tem só um negocinho que eu mandei no vídeo que eu queria muito que as pessoas acompanhassem. Tem dois vídeos que eu mandei.
2: Tá, vamos lá, acabar, então.
3: Não é o da capivara, é o outro.
2: Vamos lá.
3: Tem dois... Pera. Pera, eu tenho que explicar o que é.
1: Tá.
3: Porque nós já tivemos aqui no programa o lançamento de Arno Costa tocando flauta.
2: É.
3: Né? E sim. Ele sério? Matou a pau. É sério, uhum. Ele é bom demais.
2: Não, ele é bom. O Arno é bom.
3: As pessoas ouviram.
2: Tu nunca ouviu?
3: Não.
2: O Arno é bom.
3: Vamos mostrar pro Urso aí como é que é o Arno tocando flauta? Não.
2: Não.
3: Deixa eu tá. E agora nós temos esse rapaz aí que vai mostrar como fica o som do sax no Titanic.
2: Bom.
1: Boa.
3: Meta bala.
1: Boa.

0: É isso aí. O som faz Titanic no
1: sábado. Um abraço pra todo mundo. Vou fechar com a
0: tchau.
1: Sexta da Maldade do Arno.
2: Sexta-feira, papai. Trazendo a partir de agora com Arno Costa a Sexta-feira da Maldade. Aquela que não pode faltar, aquela que todo mundo espera. Tudo bem louco de hoje, a partir de agora. Matando os quati e tudo. Agora vai.
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1: Boa.
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2: Oito e dois. 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
2: Oito e vinte e seis.
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0: 8:39.
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0: 8:50.
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0: 8h55.
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0: milhões de empregos.
1: Na Mongólia, o país participa de Convenção das Nações Unidas para o Combate à Desertificação.
0: No debate com mais de 190 países está a recuperação de áreas degradadas e educação ambiental. Gabriela Noronha.
2: O país apresentou como meta a recuperação de mais de 350 milhões de hectares de áreas degradadas até 2030.
1: Atenção quem é dono de uma microempresa ou pequena empresa.
0: Solicitação para o ingresso no Simples Nacional foi antecipada para setembro.
1: A mudança veio com a reforma tributária. Para explicar, conversamos com o Tiago Esfredo, chefe da equipe nacional do Simples.
3: Antes eles podiam estar no Simples Nacional, que agora a gente está chamando de Simples Puro. Agora vem uma alternativa intermediária, que está sendo chamada de Simples Nacional Híbrido. Cada empresa precisa verificar o seu negócio para ver aonde ele vai ficar melhor.
0: Hoje, na apresentação da Voz do Brasil, Luciano Seixas e Luciana Vasconcelos.
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0: O Ministério do Trabalho e Emprego divulgou hoje os dados mensais do novo CAGED, o Cadastro Geral de Empregados e Desempregados.
1: Em julho, o estoque de vínculos formais chegou a 48 milhões de postos formais de trabalho.
4: O Brasil criou em julho 58.568 novos empregos com carteira assinada. Com isso, o estoque de vínculos de trabalho formal ultrapassou os 48 milhões de empregos. Em quatro dos cinco grupos das atividades econômicas, houve crescimento da oferta de trabalho. São eles: serviço, construção, agropecuária e indústria. Somente o grupo de comércio apresentou queda. O ministro substituto do Trabalho e Emprego, Chico Macena, detalhou os números.
5: O maior crescimento do emprego formal ocorreu no setor de serviços, com saldo de 591.509 postos formais de trabalho. E aqui destaca-se informação, comunicação, atividades financeiras, imobiliárias, profissionais e administrativas, administração pública, defesa e seguridade social, educação, saúde humana e serviços sociais.
4: No acumulado de 2026, foram 972.203 novos postos, um crescimento de 2% em relação ao mesmo período do ano anterior, com maior crescimento no setor de serviços. Todos os dados fazem parte do CAGED, o Cadastro Geral de Empregados e Desempregados, apresentado nesta sexta-feira pelo Ministério do Trabalho e Emprego. Reportagem Raquel Mariano.
0: O Conselho Monetário Nacional ampliou o prazo de pagamento para taxistas e motoristas de aplicativo que financiarem a compra de carros novos pelo programa Move Brasil.
1: Agora, a quitação do empréstimo poderá ser feita em até 84 meses. Antes eram 72 meses.
0: O Conselho ratificou portaria que elevou o teto de valor para os carros financiados pelo programa, que passou de 150 mil para 200 mil reais.
1: Também a partir de agora estão incluídos entre os veículos elegíveis os híbridos com diferentes combinações de fontes de energia, integrando motor elétrico e motor a combustão que utilize álcool, gasolina ou ambos.
0: A Receita Federal e o Ministério Público Federal investigam um grupo empresarial suspeito de crimes como sonegação fiscal e lavagem de dinheiro relacionados à exploração de apostas de cota fixa, as chamadas bets.
1: É a Operação Jogo das Sombras, realizada hoje em três estados.
0: O grupo teria movimentado mais de 5 bilhões de reais em apenas em 2025.
6: A operação investiga suspeitas de sonegação fiscal, evasão de divisas e lavagem de dinheiro praticadas por um grupo de empresas de apostas esportivas, conhecidas como bets. Foram cumpridos 6 mandados de busca e apreensão em Pernambuco, Paraíba e São Paulo. Segundo a investigação, um grupo empresarial responsável por uma plataforma de bets teria movimentado mais de 5 bilhões de reais apenas no ano passado. As possíveis irregularidades teriam ocorrido tanto antes quanto depois a regulamentação das bets no Brasil. O secretário especial da Receita Federal, Robson Barreirinhas, explicou que há indícios que esse grupo tenha criado uma empresa de fachada em Curaçao para simular que as operações ocorriam fora do Brasil.
7: Nós temos elementos que comprovam que essa organização já estava presente aqui no Brasil, com funcionamento no Brasil, com beneficiários aqui no Brasil, com funcionários aqui no país, mas sem pagar nada de tributos sem se sujeitar à regulação brasileira. Posteriormente, aqui no Brasil, nós temos indícios